0: Agora são exatamente 10 e pouco.
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0: São 10 da noite mais 40 minutos, meu grande Samuel Macedo. Manda um alô pro pessoal daí do Hospital Leonardo da Vinci. Mandar meu sobrinho tá lá, internado lá, o pessoal das enfermarias. Pessoal da Pai, o Silvio Neves aí do programa, tá? Um abraço pra vocês aí, viu? Obrigado pela audiência e também todos os hospitais, assim, as UPAs, os postos de saúde pela periferia. Turma que trabalha à noite, obrigado, turma. Estamos aqui, viu? 8887306, nosso zap zap. Você manda um recado e a gente bota no ar, quero nem saber. Bora ver aqui, entrou já um bocado de gente aqui, pegando aqui, não foi no ainda não. Pera aqui, opa. Boa noite.
1: Boa noite, senhor José Maria, falando de Santa Maria da Boa Vista, Pernambuco. Hoje eu gostaria de ouvir com Genival Santos, Sendo Assim. Para oferecer a todos aqui da região.
0: Sendo Assim.
1: Oferecer a você, a seus ouvintes, oferecer a todos que gostarem da música.
0: Tá certo.
1: Até amanhã.
0: Se Deus quiser.
1: Se Deus quiser.
0: Ora, tá valendo.
1: Tô ouvindo aqui pela Parabólica.
0: Tá bom, acaba bom. Bora lá, mais um. Boa noite.
2: Boa noite, Silvio Neves. Show de todo o Rio Grande do Norte, aqui no Brasil. Queria ver com o Bartô Galeno, Malena, oferecer a todo povo de todo, boa noite. Bom trabalho, que Deus abençoe tudo em nós.
0: Valeu, Chota de Touro, Rio Grande do Norte. Tem mais aqui, tem mais aqui. Tem quantas aí? E essa aqui, mais uma. Alô?
3: Boa noite, Silvino Neves. Aqui é o Antônio Sérgio, da e comunidade onde? Juazeiro das Lagoas, interior. É, próximo a Intães. Coloca aí pra mim a música do Genival Santo e ofereço pra minha mãe, Dona Graça, e meu pai Francisco. Todos os dias eu estou ouvindo o Clube do Brega.
0: Que bom!
3: Valeu, Silvino Neves.
0: Valeu, hein? Hein? Ele pediu o Genival? Aí já vai tocar, né? Então vamos pegar mais um aqui. Qualquer coisa, a mesma coisa. Vai, aguenta.
4: Fala, Fortaleza querida. Fala, meu patrão Silvino Neves. Aqui é o Miguel Arcanjo Moderna. Hoje vi Roberto Carlos, meu velho, meu querido, meu amigo. Arco Verde, Pernambuco, 1960. Eu tinha 10 anos de idade.
0: Ah,
4: ao todas, 20. E agora estou com 9. Vou gravar uma sertaneja, um forró e uma brega. Sou mais você, ainda existe uma toada, meu senhor. E o termômetro registra 27 graus centígrados, ok? Nunca! Uhul! Tem mais?
0: Samuel fica só se abrindo do lereado aí do doido aí. Bora aí, mas fechou? Então bora lá. Manda! Sendo assim, vou acabar comendo um coco. Fica louco. Vai. Malena Bartô Galeno. Meu querido, meu velho, meu amigo Roberto. Mas essa música não é de 60, não. Essa música já é de... Hein? 79, exatamente. Já chegando nos 80. Sim. Meu querido, meu velho, meu amigo Roberto Carlos. E Chico Cassiano, nunca pensei.

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0: em busca, olha, em busca. Olha! Olha! Eu tô olhando, pra onde você quer que eu olhe agora? São 11 da noite, mas, ixi, 11:01, cabeça de Anum. É o Clube do Brega, é Verdes Mares com você. Oi, Anum. Sabe o que é Anum não, macho? Aquele pássaro preto que se alimenta com carrapato de cavalo. Ah, você não entende negócio do interior não? Então deixa pra lá. Hein? Hein? Ah, aí não pode dar pra gente. Aí, Neide, a tua risada. Neide, não, a Janete. Você nunca quis dar pra gente, não, mano?
1: Não, já não.
0: Pelo menos uma vezinha.
1: Não, posso não, posso não.
0: Alô?
2: Ô, Silvio Neves, boa noite. Eu gostaria de pedir uma música de José Roberto, o que é que eu faço pra te esquecer? Maria José, de São Benedito do Preto, Maranhão.
0: Eita, o que eu faço pra te esquecer? Dá teu jeito aí, viu? Te vira, Samuel. O que é que eu faço pra te esquecer? José Roberto. Boa noite, Silvio Neves. Gostaria de ouvir a música Alguém Me Disse, com Anísio Silva. Essa música é linda. Alguém me disse que tu anda novamente. Tarirarirarira. Ó, o Manel Lobão aqui. Alguém me disse. Alô? Cadê?
3: Cachorro, Thiago. Boa noite, Silvino, né? Aqui é o Manuel Lobão do Mucuripe, da Jangada das Velas Brancas. Cachorro, Thiago. Boa noite, Silvino, né?
0: Também.
3: Aqui é o Manuel Lobão do Mucuripe, da Jangada das Velas Brancas.
0: É.
3: Gostaria de ouvir na voz do Valdir Soriano, Angústia. Ofereço para os meus amigos aqui do Mucuripe, vai lá pro Marcelão, vai pro Zé Sapateiro, o famoso sapateiro do Mucuripe.
0: Volante.
3: Vai pro Bomba.
0: Tá certo.
3: E para você também, que é o nosso rei do brega, viu?
0: Obrigado.
4: Silvio Neves, vigilante pequeno da Grande Barra do Ceará, das Goiabeiras. Gostaria de mandar um alô para todos vocês aí, toda a comunidade das Goiabeiras, do Carlito Pamplona, Pirambu, meus amigos, irmãos, vizinhos, parentes. Também filhos e filhas, netos e netas, e minha mãezinha.
0: Tá certo.
4: Gostaria de ouvir e oferecer a música. Sorria, meu bem, com Evaldo Costa. Sorria.
0: Evaldo Costa, mano. Evaldo Braga.
4: Forte mano. Abraço para todos, uma boa noite, Evaldo bom trabalho Costa, para aqueles que trabalham à noite. É quer seja na Zupa, quer seja nos Frotinhos, nos Gonzaguinhas, nas construtoras que trabalham também de segurança, de vigia, de porteiros.
0: Tá aí valendo.
4: Ok? Forte abraço. Vigilante Pequial.
0: Tá bom. Agora nós vamos na música. Alguém me disse que tu anda novamente. É o Anísio.

Silva. Angústia de esperar por ti. É o Valdir Soriano. Sorri, Valdo Braga. E agora, a essência do nosso amor, meu amigo Jorge Lã.

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0: Abraço aos meus amigos aí, lá nas Pedrinhas, né, Caipira e a Cláudia, sua esposa. Lá mais pra frente o pessoal daí da Vila São Gonçalo, pessoal da Vila Santo Antônio, pessoal do Amaro Coelho, aí Juazeiro, pessoal da Timbaúba. Eita, os plantonistas à noite aí trabalhando, os meus amigos vigilantes. 8887306, nosso telefone, um bocado de gente pra atender aqui, então vamos lá, vamos lá, vamos lá, vamos lá. Se não é pra aparecer o evento, zap, por aqui. Cadê, rapaz? Tá aqui, Sargento Amorim. Quero ouvir Valdir Soriano mesmo. Agradece. Pede angústia com Valdir Soriano. Angústia. Já saiu, né? E esse outro aqui? Mandou. Foi... Hein? Por quê? Já tem duas? Alô?
1: É, boa noite,
0: Firmino. Boa.
1: É no nosso parente aqui de Esperança, nós estamos na batalha aqui do Mocuripe.
0: Sei.
1: É, queria ouvir hoje, se for possível, impossível esquecer um grande amor, Miro Alves.
0: Uhum.
1: Pode aí pra gente ouvir aí, por favor, ok?
2: Sim, mas é
0: bom. Beleza. Okay,
1: fico com Deus.
0: Amém. Todos. Mais um aqui. Alô, boa noite.
3: Boa noite, Lindeza, aqui é Gerônimo de Curaçá, na Bahia, divisa com Pernambuco.
0: Fala, Gerônimo.
3: À beira do Rio São Francisco. Quero se pedir aí uma música de Genival Santos, se for preciso, para oferecer a minha esposa Gedeta, meus filhos, Tiago e Jackson, e todos vocês da rádio, e todos os ouvintes.
0: Sei.
3: Da Rádio Verdinha, que há muitos anos que eu venho acompanhando. Uma boa noite, fique com Deus.
0: Amém. Bora lá de música. O que eu faço com Zé Roberto, aquele pedido, né? Pronto. Impossível esquecer um grande irmão, Miro Alves. Se for para si, Genival Santos. E viver brevemente com Ana Paula Brígido.
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0: do desaparecido e a identificação do familiar que vai realizar a coleta.
1: Agora, além do DNA, né, dos familiares, a família ela pode levar objetos pessoais da pessoa que está desaparecida? Porque, tipo, que materiais, né, podem ajudar vocês na identificação?
0: Sim, a gente chama os objetos pessoais, trata como uma referência direta, né, daquele desaparecido, né, o mesmo perfil genético. Então, são objetos de uso pessoal, como escova de dente, aparelhos de barbear, dentes de leite, né, muitas mães guardam ainda os dentes de leite, cordão umbilical. Então, esse material, ele ainda pode conter um material genético que a gente consegue extrair e colocar também no banco, né, juntamente com o do familiar para estabelecer esse vínculo genético.
1: Agora, Samira, depois que esse material é coletado, como é que funciona essa comparação, né, nos bancos genéticos e de que forma a família ela pode ser comunicada caso exista aí uma identificação?
0: Sim, esse banco genético, ele não é só estadual, ele é nacional, né? Nós fazemos parte de uma rede integrada, né, de bancos de perfis genéticos, em que tem essa comunicação com todos os outros bancos, né? Então, você pode coletar o familiar que está em outro estado, pode realizar a coleta no Instituto de Perícia lá. E se o seu familiar desapareceu em outro estado, não se preocupe, porque qualquer coisa vai ter esse cruzamento, né? Então, havendo uma positivação desse cruzamento, né? Então, a gente faz a investigação genética, confirma, faz a investigação de outros dados para complementar e libera o laudo pericial, né? Liberando o laudo pericial, a PEFOS entra em contato com os familiares para informar o resultado.
1: Para a gente encerrar, Samira, como é que fica a atuação da PEFOS aí depois dessa mobilização?
0: A gente sempre tem esse mês de mobilização nacional, que é para poder informar, né? Ainda tem muitas pessoas que não têm essa informação de que tem esse meio de buscar, né? De busca dos seus familiares, né? Que estão desaparecidos. É uma angústia muito grande que esses familiares vivem, né? Constantemente, né? A dor de não saber onde está, o que aconteceu, né? Isso aí gera um problema social muito grande para a família. E a PEFOS, ela vem trabalhando continuamente, né, para tentar resgatar essa informação, né? Nós trabalhamos não só com pessoas falecidas que não estão identificadas, mas também pessoas vivas que estão nos abrigos, né, instituições de longa permanência, que vão parar em hospitais e não têm identificação. Então, a PEFOS tem esse serviço contínuo de estar tentando identificar essas pessoas e tentar restabelecer essa identificação para o familiar.
1: A gente estava até agora trazendo imagens de um senhor, né, de 86 anos, desaparecido, e a gente comentando o quanto é angustiante, né, Samira, para uma família que tem uma pessoa desaparecida, porque não tem uma resposta, não tem um sinal, não tem uma explicação. E aí, perder uma pessoa assim é muito angustiante, porque muitas vezes isso leva anos e a pessoa não aparece, né? Acho que a gente perdeu contato
0: Sim,
1: com
0: sem
1: ela.
0: dúvida.
1: Voltou, pode
0: Vocês estão
1: falar.
0: me ouvindo?
1: Então, estamos
0: Voltou.
1: sim. É, a internet dela. A internet dela tá com oscilação, né? Vê se agora continua falhando ainda. A gente está conversando com a Samira Brasil. Ela que é coordenadora de análises laboratoriais da perícia. Agora sim, Samira, pode falar.
0: Então, repetindo o que eu tinha falado, né? Isso vale para casos recentes, para casos antigos, né? A pessoa pode estar 2, 5, 10 anos desaparecido. Se você não coletou, venha fazer a coleta, né? Às vezes a pessoa acaba perdendo um pouco a esperança, mas a gente está aqui para divulgar esse serviço prestado, né? A gente sabe da dor da família. Eu acho que todo mundo tem alguma pessoa que conhece que está com seu familiar desaparecido, até mesmo dentro da família. Eu mesmo conheço vários casos, tenho na família também, e faço questão de divulgar mais amplamente possível essa informação e dar ajuda aqui, a PEFOS está disponível para o que for preciso para ajudar essas famílias.
1: Então, a família que alguém que viu alguém desaparecido, alguém que viu uma divulgação, quer ajudar, quer avisar, qual é o primeiro passo? Liga para onde, faz o quê?
0: Eu acho que a primeiro passo

0: passo a entrar em contato com a delegacia, né, que está investigando. Aqui a gente tem a delegacia Desaparecidos, a doutora Patrícia, né, é titular de lá, a gente tem um contato direto com ela, a gente tem um grupo de trabalho em que todo mês a gente analisa vários casos, né, para tentar fazer com que a investigação vá para frente com a ajuda da PFOS, né, então o contato prévio para a informação do familiar é na delegacia.
1: Perfeito. Samira Brasil, coordenadora de análises laboratoriais forenses da PFOS, muito obrigada e torcer para que esse trabalho de vocês traga boas notícias, que as famílias sejam, tenham aí essas, suas pessoas encontradas. Obrigada, Samira.
2: Valeu, Samira. Um bom dia.
0: Obrigada. Obrigada, Daniela e Tom, pelo espaço para divulgação. Bom dia.
1: Muito bom dia para você. Obrigada.
3: Amigo Pet.
1: Eles são companheiros dentro de casa, mas em determinadas situações, cães e outros animais domésticos, eles podem provocar acidentes com consequências graves. No IJF, por exemplo, a equipe de cirurgia plástica tem recebido pacientes com lesões importantes provocadas por esses animais, algumas delas com necessidade até de intervenção cirúrgica. Então, para a gente falar, né, sobre os principais tipos de ferimentos, os riscos e o que fazer num caso de um acidente como esse, nós vamos conversar com o Breno Pessoa, ele que é coordenador da cirurgia plástica do IJF e com quem a gente conversa agora ao vivo. Breno Pessoa, seja bem-vindo, bom dia.
2: Bom dia, Breno, seja bem-vindo.
4: Bom dia, Daniela, bom dia, Tom.
1: Bom dia.
4: Obrigado pelo convite.
1: Olha, Breno, é muito importante a gente falar sobre esse assunto, porque é o que a gente tem infelizmente, a gente viu agora recentemente o caso daquela veterinária, né, que acabou morrendo, ter sido atacada por um animal. Mas qual é o tipo de lesão mais assim, provocada por animais domésticos que tem chegado com mais frequência aí ao IJF? E quais são as mais graves também?
4: No IJF, tem uma peculiaridade que sempre são encaminhados lá para a gente os casos mais graves, né? Então, chegam muitas lesões acometendo principalmente a face, muitas vezes em crianças menores, que são o ataque é por parte de cachorro de maior porte, ele leva a graves lesões no couro cabeludo, na região do crânio, né? Com perda de tecido do cabelo, né? Da região do couro cabeludo. E que isso aí leva a lesões extensas, que vão precisar de múltiplos procedimentos cirúrgicos para uma reparação adequada, e que mesmo assim vão deixar sequelas para a vida toda daquela criança, haja visto que o tecido do couro cabeludo, ele é muito específico, né? Ele só tem realmente na região da cabeça e a gente não tem como substituir por um tecido similar. Então, esse é o que aparece mais no JF.
1: Pois é.
4: Porém,
1: pode falar, doutor.
4: Porém, é importante salientar que, historicamente, nos livros que são publicados sobre isso, a principal lesão com animal doméstico não são com esses animais de grande porte, que levam até a óbito, como você falou aí nesse caso. Eles são com aqueles pequenos animais, muitas vezes que as pessoas acham que são inocentes, e realmente, na maioria são, eu tenho também dois cachorros, né, gosto muito, mas eles são aqueles acidentes em que você vai abraçar, vai chegar perto com o rosto do animal e ele se assusta, né, ou por algum movimento realmente involuntário dele, ele acaba mordendo principalmente a região do nariz e dos lábios. E também leva a graves sequelas.
1: Pois é. Agora, o que que a gente... Porque, por exemplo, acontece um acidente como esse, um cachorro acaba mordendo, né? A pessoa... Tem até uma ouvinte que participa aqui, ela não está identificada, mas ela disse que estava no carro dirigindo com outra pessoa, a cachorra pulou e, na hora de pular, ficou presa na coleira. Quando ela foi tirar a cachorra, ela disse que a cachorra ficou presa com a patinha no pneu. E, na hora de tentar tirar e afastar o carro, a cachorra, assustada, sentindo dor, se virou e mordeu e pegou o rosto dela e a mão. Aí, numa situação como essa, você vê o seu rosto saindo sangue, você não sabe a profundidade, você não sabe o que aconteceu. No desespero, o que que você deve fazer imediatamente, ou quando um adulto ou uma criança, né, sofre uma mordida de um ferimento provocado por um animal? E o que que a gente não deve fazer? Porque muita gente também acaba com aquelas receitinhas caseiras, colocando alguma coisa em cima. Então,

0: é ir para onde, é fazer o quê e o que não fazer também?
1: É, então, a primeira medida, se for uma lesão de menor porte, né, que não tem assim, sangramento vultuoso assim, de grande quantidade, a medida mais importante é você realmente realizar uma lavagem inicial daquela lesão. Se você estiver em casa, principalmente, você deve lavar com água e sabonete neutro aquela lesão mais copiosamente ou mais o maior cuidado possível daquela lesão, certo? Se houver perda de alguma parte, por exemplo, mordeu a pontinha do nariz e ele depois expeliu aquele pedacinho, você também lava e leva para o serviço de saúde, certo? Que é importante que às vezes uma parte dessa pode ser reutilizada, pode até ser reimplantada no paciente. Então essa é a primeira medida. Se houver sangramento, não, aí você deve comprimir aquela lesão, por exemplo, se for eventualmente outro local que é muito frequente do animal atacar, até por defesa da gente, são as mãos e o membro superior. Então nessa região pode pegar um vaso um pouco maior e você deve comprimir aquela lesão até chegar a um serviço de saúde. Mas em todos esses casos, você sempre deve procurar o serviço de saúde, porque lesões por mordedura, tanto canina, por animais, como por seres humanos, elas têm que ser tratadas com antibiótico. E no caso dos animais domésticos, animais silvestres, você tem que também fazer a profilaxia contra a raiva.
0: Pois é, e aí essas mordidas, como o senhor falou, no rosto, geralmente trazem sequelas para a pessoa, dependendo da profundidade?
1: Isso é um ponto importantíssimo. Eu sempre reforço com as mães, né, com quem eu vejo, às vezes, é muito comum, como eu falei, eu mesmo tenho pet, minha esposa gosta muito de ficar com ele no braço e tudo. Há uma reação natural de defesa do dono, os animais têm, que muitas vezes aquele cachorro é bonitinho, tudo, vem uma criança estranha, ou às vezes até uma pessoa da sua própria família vai mexer com aquele animal, principalmente quando coloca o rosto próximo, e aquilo ali pode causar uma lesão, principalmente no nariz, pálpebras ou lábios, e essa lesão geralmente são lesões graves, com sequelas estéticas muito importantes, quer dizer que a paciente vai levar isso para o resto da vida, por mais que seja feito um atendimento por cirurgião plástico capacitado e uma reconstrução a contento, de boa qualidade, mas vão sempre ficar cicatrizes, eventualmente deformidades ou até sequelas funcionais mesmo na região, nessas regiões que eu falei, de pálpebras, nariz e lábios. Então, deve ter muito cuidado ao chegar, ou mesmo evitar de sempre você aproximar o rosto de animais domésticos e principalmente dos animais silvestres.
0: Pois é, então fica esse alerta, né, e essa informação. A gente queria lhe agradecer pela sua disponibilidade de conversar e de esclarecer também essas questões. A gente conversou com o cirurgião plástico Breno Pessoa, ele que é coordenador de cirurgia plástica do IJF. Muito obrigada.
1: De nada, Daniela.
2: Tainá Martinez.
3: Um estudo global divulgado em junho de 2026 entrevistou mais de 5 mil profissionais no Brasil, no Chile, na China, nos Estados Unidos, na França e no Reino Unido para mapear hábitos alimentares. Aqui no Brasil, 81% dos entrevistados elegeram a própria culinária nacional como favorita para o dia a dia. Mas, entre as cozinhas estrangeiras, a italiana lidera com folga, apontada por 63%. À frente, inclusive, da comida japonesa, da comida árabe e da comida chinesa. Aqui em Fortaleza não é diferente, tá, gente? O crescimento no setor, especialmente quando falamos da comida italiana, tem mostrado a força da comida, da culinária da Itália, caminhando junto aí com a representatividade da comida nordestina. E para falar mais sobre esse cenário, eu vou conversar agora com Luca Lung, que é empresário e especialista em culinária italiana, está aqui ao meu lado. Luca, muito seja bem-vindo.
4: Obrigado pelo convite e é um prazer estar aqui.
3: Que bom que você está aqui para falar de um assunto muito bom. No primeiro bloco, estava falando, né, que um ouvinte mandou ali na hora do almoço uma foto do seu prato de comida, né? Já aticei a fome aí de quem está ouvindo a gente pela Rádio Verdinha, para quem está assistindo pela TV Diário e agora mais ainda, né, falando sobre esse assunto e de comida italiana, que é algo que vem ganhando seu espaço aqui no Ceará. Eu até, a gente estava conversando ainda há pouco, né, falando desse crescimento, mostrando a força da culinária italiana numa terra, né, na terra do baião, da carne do sol. Então,

0: que vocês trabalham esse fortalecimento sem deixar de lado, né, essa raiz, né, da culinária nordestina, da culinária cearense?
1: A gente tem muito respeito pela culinária local. Então, assim, a gente trabalha paralelamente. Vamos dizer, a cozinha italiana realmente é o que no mundo tem mais aceitação. A gente tem costume de dizer, normalmente o italiano, quando pensa de fazer algo no exterior, uma das primeiras coisas que pensa realmente é abrir uma casa, abrir um restaurante. E, lógico, pessoas mais específicas que já trabalham com isso também se dão muito bem. E é uma forma também de a gente se sentir embaixador da gastronomia italiana no exterior.
0: E tem muita aceitação, né? A gente percebe pelo crescimento do setor aqui no estado do Ceará.
1: Sim,
0: né?
1: Sim, está crescendo muito. Eu diria que nos últimos 4, 5 anos teve um crescimento bem grande em relação à cidade de Fortaleza, no Ceará também, falando. Assim, sempre tem uma aceitação muito boa. Eu tô aqui há 22 anos, então, assim, realmente eu acompanhei bastante etapas nesses 22 anos. E nos primeiros, realmente, a gente entendeu que precisava fazer aquele trabalho, realmente, de criar a cultura. Então, assim, a gente chegou aqui com uma cozinha bem simples, bem raiz, e trabalhando mesa por mesa exatamente para espalhar essa cultura da nossa cozinha. E sempre, paralelamente ao respeito da cozinha local, cozinha regional, a gente sabe que são distintas, mas são bem, bem prazerosas as duas. Assim, eu gosto bastante também do regional, me acostumei a bastante pratos. Então, hoje em dia eu alterno também.
0: Que legal. E como é que vocês trabalham essas mudanças, né? Você disse que você já está aqui há 22 anos, você tem um empreendimento que inclusive está completando 22 anos agora no mês de agosto, né? Então, como é que vocês trabalham tudo isso? São 22 anos aí de muita história, com certeza de muito estudo, para entender esse mercado e essas mudanças, né, de tendência.
1: A primeira nossa casa, inclusive, é o La Bella Italia. Há 22 anos, a gente tem bastante orgulho disso, realmente. Foi a primeira casa até agora, está funcionando e funcionando muito bem. E a gente fez um processo, como comentei há pouco, realmente de aos poucos criar essa cultura de uma cozinha italiana com raiz. A gente, quando chegou, realmente encontrou alguma dificuldade. No sentido que não tinha a cultura gastronômica italiana atual. Então, esse trabalho que nós fizemos aos poucos, com contato direto com o cliente, com comunicação e até com explicação, às vezes, na mesa, exatamente porque aquilo a gente fazia naquele formato, porque aquele outro, porque a gente não colocou mais, porque a gente colocou menos, porque a culinária italiana tem essa característica do menos é mais, não? E às vezes choca com uma gastronomia local, uma gastronomia do exterior, que às vezes é um pouco contrário, não? Quanto mais, melhor. Aí, aos poucos, a gente ficou construindo isso e a gente até nota um pouco que até a gastronomia local hoje tem uma tendência também a ser um pouco, vamos dizer, mais light, bem mais executada e tudo. É um pouco a tendência geral.
0: E ainda falando dessas tendências, Luca, a gente percebe um movimento interessante, né? O crescimento de pessoas que buscam outras opções, além daquele tradicional self-service e comida brasileira, para um horário muito específico, horário do almoço, por exemplo, né? Como tem sido acompanhar essa mudança?
1: Essa mudança por parte nossa, de gastronomia italiana, a gente entendeu um pouco o comportamento do cliente. A gente estudou, entendeu um pouco o comportamento do cliente e então, assim, teve alguma adaptação. Normalmente, no nosso estilo de trabalho, a gente tenta sempre de manter as raízes, de não personalizar muito, até porque realmente a proposta é uma comida legítima com raiz. Mas a gente também chega a um ponto que entende que alguma coisa tem que ter um mínimo de adaptação, então, o que é que nós entendemos para o horário do almoço, que normalmente o público local é mais acostumado mais para uma proteína. já, vamos dizer, o prato de massa é mais preferido à noite.
0: Sim.
1: Então a gente começou a criar alguns pratos que combinassem isso, que tivesse um pouco mais de proteína, alguns também acompanhado com risoto, que já é mais italiano, alguns acompanhados também com massa, que mantém um pouco a característica, mas a gente priorizou um pouco mais essa questão realmente da cultura, do gosto local. Realmente tem que ser um pouco mais proteína no almoço, que até faz sentido, que a gente tem que encarar o dia todo, não?
0: O que a gente chama, né, da sustância, né, para aguentar o restante do dia. Mas muito legal isso que você está explicando, que aí de fato você mostra que esse setor está começando cada vez mais a entender, né, as peculiaridades da região, né, a tendência da população, né, o que está buscando mais, né, o que está mais interessado. Inclusive, ó, tem uma interação aqui muito legal, Luca, da nossa querida Yarla. Sim. Ela é uma das nossas coordenadoras aqui e ela está acompanhando o programa. Ela disse assim: eu amo comida italiana e o Ceará é o polo de grandes restaurantes italianos. Não precisa ir para a Itália para se comer bem uma comida italiana. Muito legal, né?
1: Hoje em dia realmente existe uma realidade bem grande em Fortaleza. Bem grande, tem opções bem variadas e realmente existe essa variedade que não existia provavelmente 10, 15 anos atrás. Vamos dizer que nos últimos 5, 6 anos realmente teve grandes aberturas, não? Grandes aberturas de italianos também, então assim, essas cozinhas mais por raiz, etc. Então eu diria assim que tem bastante opções hoje em dia de cozinha italiana em Fortaleza também.
0: Muito legal, Luca. E pra gente encerrar aqui o nosso bate-papo, queria que você deixasse aí uma mensagem pro nosso ouvinte, pro nosso telespectador, que de repente ainda não provou uma comida italiana, né? Que tem aí a curiosidade, às vezes tem até aquele receio, não vou gostar, né? Então manda um recado aí pra esse ouvinte, pra esse telespectador, pra fazer com que, né, aguce essa vontade de provar aí um prato italiano. Você que já tá há 22 anos aqui, né? Já tá trabalhando aí no ramo há muito tempo e conhece bem do assunto.
1: Eu sou de parte, mas assim, eu diria que é quase impossível não gostar de cozinha italiana. É uma cozinha realmente feita de afeto, feita de amor. A gente também respeita muito a tradição, leve, saborosa. Então assim, eu acho que tem todas as características realmente para se alguém ainda não provou, é para amar e se apaixonar.
0: Não tem como, né?
1: Não tem como.
0: Tem gente que vai pra Itália e diz assim, eu vou até fazer uma dieta, porque eu vou viajar pra Itália, né? E quando eu voltar, eu vou voltar, né? Porque não tem jeito, com certeza. É uma culinária muito especial, uma culinária tradicional e é difícil, né? Sim. Tal qual a comida brasileira. É difícil quem vai, quem prova, né? Não ter um carinho, não gostar do sabor. É muito legal. Luca,
1: com certeza.
0: Muito obrigada pela sua participação, desejo sucesso na sua caminhada aqui. São 22 anos já aqui em terras cearenses, desejo aí mais 22, mais 30, 40 anos para você aí. Muito sucesso aí nessa sua caminhada e volte sempre aqui para falar de coisas boas, né?
1: Com
0: que é a comida italiana.
1: E gostosa. Muito obrigada a todos vocês.
0: Tá certo. Tá. Conversei agora, gente, com o Luca Lung, ele que é especialista em comida italiana e falou um pouquinho mais sobre esse cenário aqui no Ceará. 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
2: Bom dia. Estamos começando. Eita, dia 27, ó. Dia 27. Como o mês é de 31, esperar um pouquinho mais, né? No final do mês. Mas tá tudo pai d'égua. Não é não, Augusto Assunção? Vai terminar do mês de agosto. Mês de agosto. E vamos nós aqui. Eu, Daniela Delavor, a Aline Mariano, Augusto Assunção, Elisiane Correia, nossa equipe aqui embaixo. Lá em cima, Thiago Nobre, Diego Castro e Robson Cacau. Acertei, Augusto? Trio elétrico, né? Cumprimentar os meus amigos de São Luís do Maranhão, Piauí Teresina. Aí tem Ceará Fortaleza, Rio Grande do Norte Natal, Paraíba, João Pessoa, Pernambuco, Recife, Alagoas, Maceió, Sergipe, Aracaju e Bahia, Salvador. Cidade de São Salvador, da Bahia, de todos os santos. Estamos começando, cumprimentando essa região maravilhosa do Brasil e também quem está nas outras regiões. Quem está lá na região sul, região sudeste, centro-oeste, região norte. Será que eu esqueci algum? Pessoal do Brasil imenso, esse Brasil varonil, o nosso carinho, o nosso afeto. Quem está no exterior também, acompanhando a gente em outros países, nosso abraço, né? Por Marco, lá da Suíça, manda sempre recado pra gente. A Xandinha também. Aí tem a Amandinha com o marido dela, o Olden, lá em Londres. Ah, não, é em Londres, sim. Quem está em Dublin é a nossa arquiteta, perfeito? É diferente lá, Dublin. Mas era um Reino Unido, tudo é Reino Unido, né? Camille Arruda, arquiteta. Vamos aproveitar para mandar um alô aqui para os pais dela. A dona Nedite, para o César. O César Filho também. Enfim, é a turma boa. Turma maravilhosa. Foi bem. Deixa eu ver aqui mais. Quem está no exterior? Serinho Barros, rapaz. Serinho Barros, né? Pois é, Serinho Barros também está no exterior. Esse pessoal todo aí. Mas vamos começando o nosso programa de hoje. Né? E vamos até 9 horas da manhã. Mas ontem eu não sei porquê, eu estava fazendo uma revisão lá em casa. E lembrei, aliás, eu me lembrei agora porque o Dalto Moura, por sinal, uma pessoa muito boa, trabalhou aqui com a gente no Diário do Nordeste. Ele sempre traz uma colaboração dele sábado, não é, Daniela Delavor? O Dalto sempre tem a colaboração, uma pessoa muito boa.
3: Ele é a melhor fonte para grandes artistas, né?
2: Grandes artistas, demais.
3: Ele é.
2: E ele é torcedor do Ferroviário?
3: Bom dia, ouvintes.
2: Bom dia,
3: Dandá. Bom dia, madrugadores.
2: Aí o Dalto Moura, ele me mandou ontem uma foto do Timão da Ceará Rádio Clube na década de 70. Uma foto que eu vou até hoje no TBT colocar. Uma foto histórica com o timaço que tinha lá. Pois bem, eu me lembrei, por causa dessa foto que ele me mandou, da primeira transmissão interestadual que eu fiz. Eu estava com 20 anos de idade, 20 anos, 1967, trabalhava na Rádio Irapuru desde 65, e o Sr. Afrânio me mandou fazer uma transmissão em Belém do Pará. Um amistoso calor do ar na época, tinha um time de prestígio, aquele negócio todo, fomos lá enfrentar o Remo no estádio do Bainão. E lá, chegando, eu acho que o Calouros perdeu esse jogo por 2-1, se não me falha a memória. Um jogo equilibrado. Sei que o Calouros perdeu. E eu fiz essa narração para a Rádio Irapuru. Foi a primeira narração que eu fiz fora do estádio. Viajei para lá com o Calouros e fiz lá essa transmissão. E lá eu conheci um ícone do rádio paraense. Ontem me lembrei muito dele. Edir Proença. O Júlio Salles tem assim uma admiração, um respeito muito grande pelo Edir Proença. Um nome fantástico, ele passou mais de 20 anos narrando futebol pela Rádio Clube do Pará. Depois foi diretor da Rádio Clube do Pará, enfim, um homem de extraordinário prestígio dentro de Belém. Sempre que eu ia, eu procurava o Edir Proença. Se ele me falha a memória, o Edir Proença morreu em 1998, mas foi um dos grandes nomes do rádio brasileiro. Parece que eu estou vendo, ontem procurei fotos dele, achei duas fotos dele. Pois bem, e portanto hoje eu tenho assim esse momento de saudade. Aliás, quero mandar um alô daqui a pouco, Daniel de Lavoie, 6 horas, se você me permitir fazer uma homenagem a Saminha Pinheiro, através dela, abraçar todos os corretores de imóveis, porque hoje é o dia do corretor de imóveis. E ela, filha do meu querido Serginho Pinheiro, comentarista que trabalhou tantos anos aqui na casa, ela atua nessa área. Eu vou fazer uma homenagenzinha que ela merece, não apenas na pessoa dela, todos os demais corretores de imóveis do nosso país. Né? Então são coisas que nós vamos focalizar no programa de hoje, que está apenas começando, que está apenas começando. Então vamos nós, aí 5 horas e 6 minutos, nós vamos passear pelo nosso jornal.
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2: Integrante do Comando Vermelho é preso em São Paulo. Suspeito de cobrar pedágio de políticos aqui do Ceará.
3: Arco histórico de acesso ao açude Cedro é destruído por caminhão em Quixadá.
2: Criminosos transferem quase 3 milhões de contas da Prefeitura de Senador Pompeu no Ceará.
3: O Ceará confirma 5 casos de Mpox em 2016.
2: Ciro Gomes quer diminuir custo do Minha Casa Minha Vida e fazer mutirões de moradia em eventual mandato.
3: Estudante de medicina morre em acidente de trânsito na CE 138.
2: Novo viaduto será construído na Avenida Antônio Salles. Veja onde.
3: Eumano diz que Ciro só fala de medo. Grito não resolve problemas de facção.
2: Lito Souza se emociona em vídeo após diagnosticado de doença rara. Não tenho medo de morrer, diz ele.
3: Suspeito de matar o próprio pai a tiros é preso enquanto trabalhava em Barbalha.
2: Fortaleza tem quase 400 acidentes com escorpiões por mês. Veja como se prevenir.
3: Crise no varejo é agravada pelo endividamento com Betis, diz Luísa Trajano.
2: Lula pedia a Hugo e ao Columbre para definir as coisas importantes na pauta da Câmara e Senado.
3: Flávio Bolsonaro vai evitar tratar de salário mínimo em campanha, sob temor de repetir 2022.
2: Caiado diz ser

0: a favor da PEC das escolas, da escala, digo melhor, 6x1, mas diz que vai revisar o tema.
1: GM anuncia terceiro modelo de carro a ser produzido e montador aqui no Ceará.
0: Cearenses são semifinalistas do prêmio Oceans, um dos maiores da língua portuguesa. É Oceanos, digo melhor, prêmio Oceanos. Eu disse em inglês, ó, tô igual a Rosa.
1: Roberto Cláudio diz que não definiu o voto para presidente. Estou observando o cenário.
0: Reforma Casa Brasil libera 100 milhões no Ceará, mas programa ainda patina.
1: Receita faz maior apreensão da história da alfândega de Fortaleza. Os autos passam de 30 milhões de reais.
0: Jovens da base do Ceará têm impacto direto em vitórias na Série B.
1: Fortaleza versus Operário. Mais de 10 mil torcedores garantem presença em duelo da Série B.
0: Cearense é convocado para a Copa do Mundo de MMA Amador.
1: Elenco da Ponte Preta suspende atividades por conta de salários atrasados.
0: A AGU processa, discorre e pede 500 milhões por danos morais coletivos.
1: Réu planejou morte de ex-namorada para a noiva não saber de encontros aqui no Ceará.
0: Enem poderá... Peraí. Enem poderá ter questões abertas e cobrar itinerários formativos, diz INEP.
1: Atriz de As Branquelas descobre tumor no cérebro e passa por cirurgia.
0: MPT processa Uber em 321 milhões de reais e acusa empresa de trabalho análogo à escravidão.
1: Trio é preso em flagrante tentando furtar banco regulador de tensão da Enel.
0: Receita faz maior apreensão da história da alfândega de Fortaleza. Autos passam de 30 bilhões de reais.
1: Justiça do Ceará marca o primeiro júri de um dos acusados de matar chefes do PCC, GG do Mangue e Paca.
0: Aposta de Fortaleza acerta 15 números da Lotofácil e ganha 1.400.000 reais.
1: Morre Tim Curry, ator dos clássicos Rocky Horror Picture Show e It, aos 80 anos.
0: Muito bem, passemos pelo Diário do Nordeste, nosso jornal, e agora nós vamos para os jornais do Nordeste brasileiro, começando com ela, a Daniela, Daniela com dois L's e A no fim, a Daniela de Lavor.
1: Vamos lá então, vamos agora direto saindo do Diário do Nordeste, a gente vai para o Diário de Pernambuco, saber quais são os destaques lá para Recife. Tem um destaque aqui, Pernambuco perdeu o protagonismo, mas não foi no nosso governo, diz aí Raquel Lira. A candidata à reeleição, Raquel Lira, encerrou a série de sabatinas que foi promovida pelo Diário de Pernambuco. Tem ainda mais destaque, Ministério Público Eleitoral pede impugnação da candidatura de ex-8 prefeitos de Pernambuco. Mais destaque, Ney Mato Grosso anuncia em turnê comemorativa e inclui show no Recife. Recife e Olinda vão ter pontos de observação para o eclipse que vai deixar 96% da lua avermelhada. Mais um destaque. O Náutico e o seu orçamento que não fecha. E um grupo que controla o Habib's pede recuperação judicial por uma dívida de 265 milhões de reais. Esses são os destaques do Diário de Pernambuco.
0: Agora vamos para o meio norte da cidade de Teresina, no Piauí. O Hospital São Marcos terá 2,3 milhões por mês para oncologia no Piauí. Enem poderá ter questões discursivas e provas diferentes para cada estudante. No Dirceu, Joel Rodrigues defende parceria com municípios para desafogar a saúde. São manchetes do meio norte da cidade de Teresina.
1: Agora a gente vai saber quais são as notícias que chegam diretamente lá do Portal à Tarde. Portal à Tarde que traz notícia de Salvador, na Bahia. Vamos saber quais são os destaques então? Cassação de vereador mais votado da história de Conquista é suspensa. Tem ainda, com a mais, Vitória perde para o Vasco na Copa do Brasil. mais um filme, mais um

0: destaque do esporte, gigante inglês prepara 310 milhões de reais por astro francês do Real Madrid. Kaká vê falta de respeito de Jean Lucas em comemoração no Bavi. E Jair admite jogo ruim com um a mais, mas lamenta pouco tempo de treino. E esses são os destaques do Portal à Tarde de Salvador, lá na Bahia.
1: Agora, Tribuna do Norte da cidade de Natal. El Niño deve ser muito forte no Rio Grande do Norte e Seridó é a região que mais preocupa. Ícone do futebol ganhou homenagem em documentário. Peça Os Melhores do Mundo volta neste fim de semana ao Teatro Riachuelo, em Natal, Rio Grande do Norte. Margem Equatorial e OPC gera otimismo no setor petrolífero do Rio Grande do Norte. Campanha ganha o interior antes do horário eleitoral. Tudo isso chamada do Tribuna do Norte da cidade de Natal.
0: Agora a gente vai saber aqui o destaque do Imirante. O Imirante traz notícia lá de São Luís, no Maranhão. O debate sobre o Imirante e o Mirante News com candidatos ao governo, que acontece hoje. Tem ainda o TCE, que retoma auditoria sobre dívida previdenciária na Câmara de São Luís. Gerson Testoni pede confiança ao Maranhão Atlético em decisão. Operação prende 3 suspeitos de integrar facção criminosa em São João Batista. Professora é atropelada e morta por uma caçamba na BR-316, em Bacabal. Polícia prende suspeito de envolvimento na morte de motorista de aplicativo. E a lua de sangue que pode ser vista no Maranhão durante o eclipse hoje, quinta-feira. Esses são os destaques lá de São Luís, no Maranhão.
1: Pronto, agora o Jornal da Paraíba. Governo federal reconhece emergência por estiagem em 4 cidades da Paraíba. E mais, síndico é preso suspeito de tentar estuprar mulher em condomínio. Isso aconteceu em Campina Grande, Paraíba. Perto dos 100 dias do comando de Cabedelo, prefeito consolida afastamento de Vitor Hugo e Edivaldo. Né? Que mais? Quest. Lucas Ribeiro lidera entre mulheres e eleitores de 35 anos ou mais na Paraíba. Chamadas do Jornal da Paraíba.
0: Agora nós vamos saber quais são os destaques lá para Aracaju, Sergipe. Quem traz notícia para a gente de Aracaju, Sergipe, é o portal Infonet. Justiça Federal determina medidas para proteger o peixe boiastro. E ainda, a polícia divulga imagem de suspeitos de furtos de hidrantes lá em Aracaju. Valmir de Francisquinho recebe alta após internação em Aracaju. Professores da rede estadual iniciam greve de 48 horas em Sergipe. Grávida e outras 2 pessoas são alvejadas a tiros no bairro 17 de março. Suspeito de tráfico de drogas é preso no Santa Maria, em Aracaju. ProUni, candidatos têm até amanhã para o registro na lista de espera. As inscrições elas são feitas no Portal Único de Acesso ao Ensino Superior. Até amanhã não, até hoje, quinta-feira. Então, os candidatos eles são selecionados nas 2 chamadas regulares do programa Universidade para Todos, que é o ProUni, que tem até hoje, até as 23 horas e 59 minutos de hoje, quinta-feira, para manifestar interesse em se inscrever na lista de espera e assim continuar participando do processo seletivo.
1: Agora vamos...
0: E esses são os destaques de Aracaju, Sergipe.
1: Agora vamos para o Gazeta. Gazeta da cidade de Maceió. Escultor pega 87 anos de prisão por matar 4 pessoas e ocultar corpos em poço. Operação sobre o assassinato de jogador de 15 anos termina com 6 suspeitos mortos em confronto. Alagoas, mega feirão de veículos impulsiona venda de seminovos. Paulo Dantas anuncia 30 delegadas para reforçar combate à violência contra a mulher. Chamadas do Gazeta de Alagoas.

0: passeamos pelos jornais do Nordeste brasileiro. Vamos agora ver aí a temperatura que estava pela madrugada e a previsão para hoje.
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0: Pela madrugada, 1 hora da manhã estava 26, 2 horas da manhã também 26, 3 horas da manhã 25 graus, 3 da manhã. 4 horas da manhã continuava com 25 graus. Agora já são 5h19, vamos ver como é que está aí, Augusto.
1: 25 graus.
0: Continua com 25 graus. A previsão é de que suba para 26 às 8 horas, ali por volta de 8 horas suba para 26. 10 horas sobe para 28, 12 horas metade do dia, 29 graus que vai ser a maior temperatura de hoje, 29 graus. Fica de 12 horas ali aproximadamente até 4 horas da tarde com 29 graus. Aí com a chegada da noite, 18 horas vem chegando, 27 graus, cai para 27 graus. 8 horas da noite continua com 27 graus, 10 horas da noite cai para 26 graus, aí passa para o dia seguinte a contagem, não é? A umidade relativa do ar tem 68%, que é a mínima, 88%, que é a máxima. O sol nasce às 5 horas, 35 minutos. O sol se põe às 17 horas e 36 minutos, não é? Prontinho! Essa é a variação para hoje. Estava chovendo agora quando eu vim para cá. De madrugada deu uma chuvinha, não foi? Pois é, deixa eu ver como é que vai ser o dia hoje. Sol com pancadinhas de chuva pela manhã. Pronto, já houve. Pancadinhas de chuva pela manhã. À tarde, sol e fim de papo. Tá bom? São 5 horas e 20 minutos. 5 e 20, como de costume. A Dandan já providenciou ali as matérias mais lidas e os destaques do nosso Jornal Diário do Nordeste. Vamos lá, Daniela.
2: Vamos aqui falar sobre o novo viaduto que vai ser construído aqui na Avenida Antônio Salles. A intervenção deve melhorar deslocamentos pelas ruas vizinhas e a gente vai saber aqui quais são os detalhes, né? E que local vai ser esse novo viaduto. É um novo viaduto que vai ser construído na interseção da Antônio Salles com a Monsenhor Catão, que é um ponto ali que muitos ouvintes reclamam pra gente de trânsito complicado, né? Olha aí, Alexandre. O Alexandre sempre manda mensagem pra gente do trânsito complicado ali na Monsenhor Catão, com o Antônio Salles. Bom, o objetivo desse novo viaduto é melhorar o trânsito numa das áreas de grande circulação de veículos da cidade, que é justamente essa interseção aí. Num processo de licitação da prefeitura, exige desapropriações. Então, segundo a CEINF, os moradores e os comerciantes da área ainda vão ser informados sobre os imóveis que podem ser atingidos por essa obra. A intervenção ela deve ainda contemplar o trecho com a implantação de uma alça, urbanização e melhorias na acessibilidade para a estação do VLT e do entorno. Com esse novo viaduto, o tráfego pela Monsenhor Catão, pela Coronel Jucá e pela Henriqueta Galeno e Beni Carvalho deve melhorar. Como parte da preparação da obra, a CEINF disse à reportagem do Diário do Nordeste que profissionais vão realizar levantamentos topográficos na região, além da abordagem social junto a moradores e comerciantes da área sobre questões de desapropriação. Então, o município ainda não detalhou quantos imóveis ou pessoas devem ser afetados pelo processo, mas já publicou no Diário Oficial do município a área que deve ser afetada pelas obras. E o Diário traz aqui o link, né, com a foto do mapa sobre a área que vai ser afetada. A administração municipal disse ainda que o decreto relacionado à área tem caráter preventivo, com o objetivo de impedir novas construções de imóveis no espaço que é considerado de interesse do município e que deve ser utilizado na implantação desse projeto. A empresa que vencer a licitação da obra fica responsável tanto pela elaboração do projeto executivo quanto pela execução dos contratos. Detalhes técnicos da intervenção, incluindo as áreas definitivas que vão ser necessárias para a construção, devem ser estabelecidas durante as próximas etapas desse processo. Na Parangaba também vai ter um novo viaduto. Além da intervenção prevista aí na Antônio Salles, a prefeitura também prepara a construção de um novo viaduto lá na Parangaba. A obra vai ser implantada lá na Avenida Senador Fernandes Távora, sobre ali a Avenida Américo Barreira, pertinho do Terminal da Lagoa. O projeto prevê desapropriação também nos bairros Parangaba e Jockey Clube. De acordo com as informações publicadas no Diário Oficial do município, uma área de aproximadamente 55,6 mil metros quadrados deve ser destinada às desapropriações para a implantação da estrutura. O perímetro inclui imóveis localizados na confluência das avenidas Gomes Brasil, Senador Fernandes Távora, Américo Barreira e Augusto dos Anjos. Atualmente, a gestão municipal trabalha na elaboração de projetos para a implantação de 6 grandes intervenções viárias, isso em diferentes regiões da cidade. Por exemplo, viaduto do Complexo Parangaba, o viaduto da Monsenhor Catão com Antônio Salles, o viaduto das avenidas Fernandes Távora e Augusto dos Anjos, viaduto do Conjunto Ceará com Jurema, o túnel da Guanambi com Domingos Olímpio e o túnel da Bernardo Manuel e Silas Munguba. A CEIF disse ainda que mais detalhes sobre esses projetos vão ser divulgados após a conclusão dos respectivos processos licitatórios. Tá tudo aqui no Diário do Nordeste para você ver com calma e ver também, inclusive, a arte que foi divulgada aí da área que vai ser desapropriada. Aí você dá uma olhadinha para você entender qual é a área que vai ser desapropriada aqui na Antônio Salles com o senhor Catão. Outro caso que a gente traz aqui no Diário do Nordeste é sobre os 5 casos de Mpox que foram confirmados aqui no Ceará. Já foram descartados 60 casos aqui no estado. Então, o Ceará confirmou o 5º caso de Mpox. A data do diagnóstico mais recente foi registrada pelo IntegraSUS como 23 de julho. A pessoa diagnosticada é um homem na faixa etária de 30 a 39 anos. E, no total, o estado contabiliza, então, 65 casos notificados, sendo 5 confirmados, 60 descartados e nenhum caso suspeito. O primeiro caso deste ano foi divulgado no dia 10 de março por meio do painel de monitoramento do Centro Nacional de Inteligência Epidemiológica e Vigilância Genômica. Apesar disso, ele e os outros 2 seguintes aconteceram ainda em fevereiro. Já a 4ª ocorrência é do mês de março. E o que é a Mpox? A Mpox é uma zoonose causada pela Mpox vírus. É uma doença que pode ser transmitida entre animais e seres humanos, sendo a transmissão para humanos causada por meio de contato da pessoa infectada, de materiais contaminados ou de animais silvestres, os roedores infectados. O vírus responsável por essa infecção foi identificado pela primeira vez em 1958. A doença, anteriormente conhecida como varíola dos macacos, voltou a ser uma emergência de saúde pública de importância internacional, conforme anúncio da OMS. A principal forma de transmissão da Mpox acontece por meio do contato direto, pessoa a pessoa, pele, secreções, e também exposição próxima e prolongada, com gotículas ou outras secreções respiratórias. E os sintomas? Erupções cutâneas ou lesões de pele, aquelas manchinhas vermelhinhas, linfonodos inchados, que são as ínguas, febre, dores no corpo, dor de cabeça, calafrio e fraqueza. E esses sintomas eles podem durar de 2 a 4 semanas. Então, grávidas, crianças e imunodeprimidos têm maior chance de apresentar formas mais graves, como pneumonia e inflamação do sistema nervoso central. Então, tá aqui também todos os detalhes. Agora, o que, que a gente pode fazer para se prevenir? Bom, pessoas com suspeita ou confirmação da doença precisa cumprir isolamento imediato, não pode compartilhar objetos e nem material de uso pessoal, como toalha, roupa, lençol, escova de dente, talher. durante todo o período de transmissão. As medidas de prevenção

consistem em evitar contato direto com as lesões de pele e a prática de sexo seguro também. Mais um destaque que a gente traz aqui para você é que Fortaleza tem quase 400 acidentes com escorpiões por mês. Agora, como se prevenir? Bom, evitar acúmulo de sujeira e manter peças de roupas limpas são boas maneiras para manter esses animais longe de casa. Fortaleza registrou, para ser mais exata, 2.593 atendimentos por picada de escorpião até julho. É uma média de 370 casos por mês. Esses dados são do Ciatox, lá do IJF, que é um hospital de referência em relação ao atendimento com picada de escorpião. Esse número é 40% maior do que a média de casos mensais do ano passado. O ano passado foram 264 atendimentos. Segundo o IJF, ao todo, 2025 somou 3.173 assistências entre janeiro e dezembro. E agora nós estamos falando de 2.593 casos só até julho. Então, estamos ainda na metade do ano. Nesse ano, o mês de julho concentrou o maior número de ocorrências. Foram 445 atendimentos. Já no ano passado, a maior prevalência aconteceu no mês de agosto, que foram 326 casos. Segundo a unidade, o aumento da presença de escorpiões nos lares cearenses é especialmente maior no intervalo entre agosto e setembro, quando os animais entram aí no período de reprodução. O Ciatox recomenda diversas medidas para evitar acidentes com escorpiões, que é você verificar roupas, toalhas e sapatos antes de usar, manter berços e camas afastados de paredes, manter os quintais e os jardins limpos e não acumular lixo, e também telar ralos, pias e tanques. Agora, o que fazer caso você esteja picado por um escorpião? Ainda de acordo com o Ciatox, a primeira coisa que você precisa fazer é lavar o local da picada com água e sabão. Aí, em seguida, você procura um atendimento médico urgente. Também é importante fazer uma compressa de água morna se a vítima estiver com muita dor. E, se possível, é recomendado capturar e levar o animal, ou vivo ou morto, para facilitar o diagnóstico, até saber também qual é o tipo de escorpião, qual é a cor do escorpião. Agora, preste atenção nisso, porque o que é importante, o que você não pode fazer caso seja picado por um escorpião? Não pode amarrar, não pode fazer torniquete ou curativo que feche o local da picada. Não pode aplicar nenhum tipo de substância, jogar álcool em cima, querosene, fezes, fumo, ervas, urina, para evitar infecções, porque existe esse mito, não pode fazer isso. Não pode cortar, não pode sugar, não pode perfurar, não pode queimar o local da picada. Então, qualquer unidade pública do Ceará está capacitada para atender casos de picadas de urgência e de emergência. Aqui em Fortaleza, o Ciatox fica no IJF, que é referência no tratamento de intoxicações agudas e graves e animais peçonhentos. Então, lá funciona 24 horas por dia, 7 dias por semana, presencialmente ou por teleatendimento. Se você precisar no teleatendimento, o telefone é o 3255-5012. 3255-5012. Ou então tem um WhatsApp também. O DDD é 859-8439-7494. 8439-7494. Aí você liga ou faz um WhatsApp, manda um WhatsApp, procura primeiro um teleatendimento, se for o caso, se você estiver muito longe. Se não, vai diretamente lá no Ciatox, no IJF, que fica ali no centro da cidade. 5 horas e 32 minutos. Bora pro primeiro intervalo do dia? Hoje é quinta-feira, dia 27 de agosto. Estamos juntos com você até as 9 da manhã. A gente volta já.

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0: 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A gente vai pro comercial, Cláudia, e a gente volta com o quê?
1: A gente volta contando a outra tragédia que aconteceu relativa à queimadura, a incêndio. Um operário trabalhava numa fábrica de fazer rapaduras e aquelas tachos gigantes, pois ele sentiu-se mal e caiu dentro de um deles. Rapaz, final da história, meu Deus do céu.
0: Meu Deus. Gente, é o seguinte, um preso na audiência com o juiz por videoconferência, ou seja, ele não estava na frente do juiz, ele estava no celular e o juiz também, o juiz no fórum, né? E ele lá no presídio, numa sala do presídio. Então o juiz interroga o bandido. Você vai ouvir o que é que o bandido fala pro juiz. E tem outro caso. Em outro caso, um advogado de facção, o advogado que está advogando na audiência com o juiz por videoconferência, ameaça o juiz de morte. Gente, que coisa impressionante. O advogado é advogado do PCC. É advogado. Ele não estava respondendo por crime dele, advogado. Advogado do PCC. Então ele pede que o juiz tome uma providência. Ele solicita que o juiz faça alguma coisa judicialmente. Aí o juiz parece que se opõe. Aí ele diz, Aí ele ameaça o juiz de morte. O juiz pergunta, o quê? Você está me ameaçando de morte? Se eu não fizer o que o senhor quer, o senhor acha que eu vou ser assassinado? Vamos acompanhar esses negócios, porque as audiências na justiça são públicas. Elas são divulgadas na internet e tudo é gravado e divulgado. Se a pessoa quiser, tem direito. Então, essas audiências podem ser publicadas sem problema, tá? A gente vai mostrar aqui para você no Bafolê. Cláudia.
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0: gente. Brasil. A gente fez uma pesquisa há poucos instantes sobre dois homens. Um homem, um idoso, encontrou uma carteira de dinheiro com 3 mil reais dentro da carteira de dinheiro e levou para casa e não procurou o dono. O dono tinha uma ideia de mais ou menos onde ele perdeu essa carteira, pediu as câmeras de segurança, pediu as imagens das câmeras de segurança e descobriu que o velho tinha ficado com o dinheiro dele e denunciou a polícia. E o velho teve que devolver o dinheiro e, ao mesmo tempo, vai responder o processo por apropriação indébita. Tá aí, ele encontra o dinheiro, leva o dinheiro, não procura o dono. Nós mostramos o caso de um gari também, há poucos instantes, que encontrou uma bolsa com muito dinheiro. Pacotes e pacotes, inclusive, com notas de 100 reais. Bastante dinheiro. Uma bolsa grande. Lá no Rio de Janeiro, no bairro do Realengo, essa bolsa estava no lixo, né? Agora, na bolsa tinha um celular, tinha também cartão de crédito e a identidade de uma pessoa, que provavelmente fosse o dono do dinheiro. O gari, então, saiu de porta em porta no bairro perguntando quem era aquela pessoa que ele estava com a carteira de identidade. Encontrou o dono, né? Apareceu o dono, ele comprovou que era o dono da carteira de identidade e teve a certeza que aquele dinheiro era do homem e devolveu o dinheiro. Aí eu perguntei, Cláudia Leite, me diga, será que o dono do dinheiro, com a bolsa dessa abarrotada, eu não sei se ali tem 100 mil, 200 mil, 500 mil, não tenho ideia, mas é muito dinheiro, uma bolsa grande, pacotes e pacotes de dinheiro. Será que esse homem deu alguma recompensa pro gari? Aí o Alisson Marques falou. Ele fez uma música, mas não botou uma música na rádio, na internet, não. Ele pegou um bandolim aqui, um cavaquinho, e tocou uma música. Como é que diz? Cantou a música para ele em agradecimento. Não deu um centavo, Cláudia Leite.
1: Não deu um centavo pro gari Fabiano, e uma parte da música, a letra diz: Fabiano, o meu muito obrigado. O seu gesto faz o mundo mais feliz. Honestidade tem valor e não tem preço. Obrigada por ter feito isso por mim.
0: Pronto. E não deu nada. O cara é músico, né? Eu não sei onde é que esse músico encontrou tanto dinheiro para ter tanto dinheiro numa bolsa, né? Talvez ele estivesse guardando dinheiro para comprar um carro, uma casa, não sei. E perdeu a bolsa e o gari encontrou. Cara, não deu nada, meu. Olha o choro aí, ó. Eu chorava se eu tivesse encontrado uma ruma de dinheiro dessa, tivesse entregue. E a pessoa que perdeu o dinheiro e que recuperou porque eu achei e entreguei, não me deu nenhum centavo. Cadê o choro? Bom, gente. Aí nós fizemos uma pesquisa. Qual foi a pesquisa, Cláudia?
1: A pesquisa foi...
0: O que o músico
1: que perdeu dinheiro merece, hein?
0: Aí nós pedimos que as pessoas participassem pelo nosso WhatsApp dizendo a resposta. E as 10 primeiras pessoas que participassem, a gente leria as respostas delas aqui no programa. Cláudia?
1: Vamos lá. A Hilda Gouveia, de Dom Eliseu, no Pará, disse tomar vergonha e largar de ser miserável.
2: Ui!
1: Marileuda, no Montese, vergonha na cara. Robson, no Novo Monubim, esse músico é um mau caráter. Muito desonesto, com a boa ação do gari. Merecia um cascudo. Marcos, em Calcaia, disse, ele merecia perder o dinheiro de novo e quem achar, não devolver para ele. Edilano, motorista de aplicativo rodando por Fortaleza, ele merece uma chulipa bem grande. Carlinhos, na Meruoca, ele merecia perder o dinheiro de novo. Se fosse eu, daria uma cesta básica bem sortida para o gari e uma quantidade em dinheiro. Aurélio Scubi, na Barra do Ceará, disse ele merecia uma dedada bem dada.
2: Aí é loucura.
1: Rosilda Fontinelli, na Sapiranga, disse ele merecia perder o dinheiro outra vez. Michael, em São Benedito, disse, por não ter dado nenhuma recompensa ao gari, ele merece um moi de chifre. E por fim, a Yolanda, no Quintino Cunha, disse, perdeu o dinheiro de novo e quem achar, não devolver.
0: Gente, eu fiquei muito revoltado com esse cara, porque é o seguinte, imagina, se esse dinheiro era o dinheiro que ele estava guardando em casa, para comprar uma casa, um carro, não sei, não foi divulgado, um dia que ele... Por que que ele estava com tanto dinheiro numa bolsa, né? Já que ninguém usa mais dinheiro assim, dinheiro de papel. As pessoas pagam com Pix, né? Então, vamos lá. Imagina que fosse 50 mil reais, 100 mil reais, 200 mil reais. Ele ia perder tudo. E o cara deu tudo para ele. Eu acho que esse rapaz merecia pelo menos 10% do valor desse.
1: No mínimo.
0: No mínimo 10%.
1: No mínimo.
0: O rapaz que devolveu.
1: Sim, o músico perdeu tudo e 1 milhão de 0 a 0. E ele teve tudo recuperado por conta do gesto do gari, o Fabiano. Fabiano é gari da Conlurbe há 16 anos. É casado, tem 2 filhos adolescentes, o Gabriel e a Milena. Os filhos disseram que tem muito orgulho do pai. E perguntaram para o Fabiano, né? Por que ele devolveu o dinheiro? Olha o que ele disse. Eu aprendi com meu pai, que Deus o tenha, que o que é seu e o que é dos outros. Então, eu não vi outro caminho a não ser devolver.
0: Então, quando a Globo foi entrevistar, o gari devolvendo o dinheiro pro dono do dinheiro, olha a música que o sem vergonha do dinheiro fez para o pop do gari. Não deu nada, só uma porra de uma música. Atola aí.
3: Fabiano, o meu muito obrigado. O seu gesto

0: Uhul!
1: Rapaz, o sorriso do gari tá amarelo. Ele achava que ia ganhar alguma coisa. Obrigado. Tá bom.
2: Ei, o seu tá gesto faz
1: eita,
2: um
1: músico,
2: mundo mais
1: vergonha.
2: Bom, a galera na
3: quem
2: rede...
3: Quem é o cantor?
2: A gente não diz nem o sobrenome pra não dar palco pra esse homem. Não, o sobrenome do
1: Fabiano
2: músico.
1: Fabiano é o que
2: músico.
1: Recebeu o dinheiro.
2: Fabiano é o gari.
1: É o gari que entregou o dinheiro de
2: exatamente.
1: Volta.
2: O pessoal na internet tá dizendo que, inclusive, essa música que ele fez foi porque inteligência artificial nem pra compor... Ele compôs.
1: Bora ver agora um negócio aí, uma audiência na justiça. Esse vídeo já está circulando na internet há muito tempo. Eu acho que você talvez até já tenha visto essa audiência. No Rio Grande do Norte, o juiz está fazendo audiência com um criminoso. O criminoso parece que não é bom do juiz, não. É meio tantã das bolas. É meio tantã das ideias, viu? Tem as ideias trocadas. Aí, a audiência...

0: É por videoconferência. O juiz está lá no tribunal, no fórum, e o bandido está numa sala lá na cadeia, né? Ele já está preso. Olha o que o bandido... Quer dizer, ele se diz bandido, mas eu acho que esse cara não é bom do juízo, não. Ele é ruim do juízo. Olha o que ele fala para o juiz. Acompanha.
1: Pegar nela, só com minha ordem. Sou mais perigoso do que o Fernando Iberamal. Só basta estralar o dedo, ó. Eu fora da sua casa explode. E quem vai lá sou eu, pipocar. Se o senhor me der a cadeia. Confirma, uhum, o senhor, com quem o senhor tá falando aqui? Eu sou dos carneiros.
2: Certo.
1: Olha o nosso olho daí, ó.
2: Sim, tô vendo.
1: Ainda bem que o senhor sabe que é um tratado aqui também.
2: Com relação ao...
1: Perdeu 3 anos, né, por desacato com as palavras. Acho que é 3 minutos de acréscimo que o senhor tem para falar comigo. Prossiga.
2: É, até mesmo pelo histórico dele de vários delitos praticados, em que pese esse furto não ter sido praticado com emprego de violência ou ameaça à pessoa, me parece que é o caso, sim, de decretação da prisão preventiva. Então, com relação a ele...
1: Liga ninguém não, que o senhor está me dando uma previsão preventiva.
2: O senhor
1: acho
2: vai
1: que o senhor não usa nem cueca hoje, hein, para ir para o tribunal.
2: Pronto. E
1: liga ninguém prisão, não, Jesus. Você me dá uma previsão prisão... preventiva, o senhor está devendo. Vá vestir
2: Mariana,
1: uma fralda, cachorro.
2: Mariana, desliga o som aí, por favor.
1: Desculpe, senhor.
2: Desliga o som. E pode levar.
1: Eu estou preso, doutor.
0: Tá bom, tá bom, tá bom. Gente, esse cara é doido, ele não tem juízo. Eu acho que ele é tantão da cabeça, né? Meu Deus. Agora nós vamos ver uma audiência em que um advogado ameaça um juiz de morte durante a audiência. Tá tendo uma audiência na justiça por videoconferência. Há várias pessoas participando dessa audiência. Promotor, juiz, testemunha, um monte de gente, né? E aí... o advogado ameaça o juiz de morte. Porque o advogado não está sendo, o advogado não está sendo julgado. Ele é advogado do PCC. Então, ele está defendendo o integrante do PCC. Como o juiz não quis tomar uma atitude que o advogado queria, o advogado, com palavras que o juiz entendeu, ameaça o juiz de morte. O advogado não diz, vou matar você, cuidado, você vai morrer, vai ser baleado. Não, ele fala de uma forma sutil. Tipo, presta atenção aí.
3: Gravado durante uma audiência em um processo contra integrantes do PCC. No alto da imagem, à direita, está o advogado Marcos Roberto Cebola e Silva. Do outro lado, o juiz Davidson Herbert dos Reis, o mesmo magistrado que decretou a prisão da influenciadora Deolane Bezerra. O advogado queria a libertação dos clientes.
4: Tudo é consciência. É mais fácil revogar a prisão preventiva de todo mundo e a gente enrolar esse processo.
5: Sim, mas não é questão de facilidade, doutor, é questão de justiça e cumprimento da lei.
3: Em seguida, veio a ameaça.
4: Diante do que se apurou hoje, por devida vênia, pela graça de Deus, sob a proteção de Deus, o senhor não revogar essas prisões, eu temo o senhor não adentrar ao Elísio.
5: Por quê, doutor? Isso é uma ameaça?
3: O advogado nega a ameaça, mas a explicação do defensor piora ainda mais a situação.
5: O que seria o Elísio que o senhor falou aí?
4: Elísio é paraíso, porque o que acontece? Eu falei que depois que chega, porque todo mundo vai morrer um dia. Isso é fato, isso não tem essa.
5: Sim,
4: agora,
5: isso aí,
4: a questão é para ver se a gente vai para o Elísio ou vai para o inferno, excelência. É isso que eu tô falando.
3: Mas a explicação não convenceu.
5: Doutor, assim, eu vou deixar bem claro para o senhor o seguinte. Eu, em quase 20 anos de carreira, eu nunca ouvi nada parecido do que o senhor falou aí hoje. Não, já julguei vários processos do PCC, o senhor me dizer que se eu não revogar a preventiva, eu sou candidato a morrer?
4: Não falei isso.
5: É porque é isso que o senhor falou.
0: Bom, gente, então é o seguinte, deu para você entender. O advogado queria que o juiz soltasse vários integrantes do PCC, inclusive a Deolane Bezerra. Se o senhor não revogar as prisões, ou seja, não soltar as pessoas, o senhor pode adentrar ao Elísio. O Elísio é o céu, é o paraíso, ou seja, o senhor pode morrer. Gente, que advogado doido. Aí

0: O juiz entendeu, né? Que coisa. A gente vai para o intervalo, a gente volta ligeiro. Aqui eu, João Inácio Júnior, ali Cláudia Leite, ali Alisson Marques. E também aqui no estúdio está trabalhando com a gente na excelente sonoplastia o Fabiano Soares. Claudinha, apresenta os nossos colegas que estão na sala do controle.
1: Diretor de imagem, Gutierrez Madeira, boa tarde. Nos caracteres, Jefferson Gomes, boa tarde. E no master, Carla Rodrigues, nossa diva Carlinha, boa tarde. A gente volta rapidinho. 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
0: Brasil. Alô, alô, mundo, mundo. Nós estamos aqui na FM 92.5 Verdinha de Fortaleza. Estamos também na TV Diário, canal 22 de Fortaleza. Estamos em outras emissoras que nos retransmitem pelo Brasil, por todos os aplicativos de rádio, nas antenas parabólicas digitais, nos streamings e nas TVs por assinatura. Estamos abraçando o Brasil e vamos já receber aqui no programa a grande cantora Monique Pessoa. Agora, né, Alisson? Agora? Já tá tudo pronto? Monique, me dá um microfone pra Monique, me dá um microfone. Vem pra cá, Monique, vem pra cá. Tudo bem?
2: Gente, que prazer.
0: Deixa ele ligar aqui ali o microfone.
2: Oiê.
0: Pronto. Tudo bem,
2: chegou.
0: Monique? Que
2: tudo
0: alegria
2: maravilhoso.
0: Receber você.
2: Maravilhoso.
0: Né? Bora pro palco, bora pro palco. Vem pra cá. Monique, já vem me respondendo. Você faz quanto tempo que canta profissionalmente?
2: Profissionalmente? Ai, meu Deus, quando fazem essa pergunta pra mim, eu revelo minha idade.
0: Porque você começou muito cedinho?
2: Muito cedo. Comecei com 12 anos.
0: Foi.
2: E no total, hoje, tá completando 29 anos de carreira. Na música,
0: então,
2: cantando.
0: Se ela começou com 12.
2: Eita, já vai ele fazer conta.
0: 29.
2: Tarararam.
0: Eu tô ruim de conta. Vamos lá. Vamos lá. 30 mais 12, 42.
2: 41.
0: Não, porque eu fiz a conta assim, fechando 30 para facilitar. É. Aí depois eu subtraí um. Então você tem 41
2: anos. 41
0: anos. Você tá casada, tá solteira?
2: Tô casada.
0: É, há quanto tempo?
2: 18 anos.
0: E você tem filhos?
2: Tenho duas filhas.
0: É, elas têm que idade?
2: Uma de 15 e uma de 7.
0: E você começou a cantar profissionalmente com que idade?
2: 12 anos.
0: Foi mesmo?
2: Sério, com uma banda já que já tinha nome na minha cidade. Eu não sou daqui de Ceará, eu sou pernambucana, né? E era uma banda bem conhecida na cidade, chamada Raiz de Pau. E aí eu comecei a cantar, e aí fui começando a ficar conhecida. E aí outra banda mais famosinha já veio e me chamou de também. E aí eu fui. Aí outra terceira banda também me chamou, mais famosa ainda, de forma mais assim, estadual, né? Também fui. E aí foi quando...
0: Agora, engraçado, né? Porque houve uma época em que as bandas tinham os nomes mais estranhos possíveis.
2: Era.
0: Ela começou na Raiz de Pau.
2: Depois eu fui pra Forrozão Lingerie.
0: Lingerie.
2: E depois banda Cascavel.
0: Cascavel. Né? Aí tudo bem, Cascavel. Lingerie já é meio estranho, né? Mas era cada nome de banda,
2: não,
0: né?
2: Demais.
0: Caça Cabaço.
2: Ah, tinha outra banda.
0: Mel com Terra. Limão com Mel. Você lembra que teve uma banda que fez muito sucesso chamada Chibata Preta?
2: Essa aí não lembro, porque eu acho que eu não estava aqui no Ceará.
0: Você acha uma música aí da Chico? Não, mas ela tocou no Nordeste inteiro.
2: Sério?
0: Vê se tu acha aí uma música aí. Eu não sei se tem no nosso computador uma música engraçada que quando ia começar, né? A introdução, o pessoal entrava com os instrumental, aí aparecia aquela voz.

0: de locutor, Chibata Preta. E no meio da música também, Banda Chibata Preta. Tem aí? Tem ou não tem? Não tem? É, tá procurando, né? Bom, mas a gente não vai falar de Chibata Preta, vai falar de Monique.
1: Bora falar de Monique Pessoa.
0: Então, você tá fazendo um novo trabalho, vai ter novo show?
1: Então, eu tava até falando isso há um tempo atrás em outro programa de TV, né? Sobre que eu dei uma esfriada na minha carreira, porque eu tomei algumas decisões na minha vida, né? De fato, de ter uma graduação, eu sou cirurgiã dentista também.
0: O quê? É mesmo?
1: É. E também as filhas, fui me dedicar um pouco à minha à maternidade, ser mãe, tudo isso. E hoje elas já estão crescidinhas e eu voltei nessa ativa de poder ressuscitar essa carreira.
0: Vem cá, Cláudia Leite. A Cláudia Leite é apresentadora do programa aqui também. Então, o Monique Pessoa. Então, você é uma cantora muito famosa, uma cantora que você está agora...
1: Na verdade, não é nem famosa. É uma história que eu construí no forró, né? Que ficou adormecida ali por um tempo e aí estou ativando ela agora.
0: Pois é, então você tinha parado...
1: Não parei 100%. Eu andava de mãos dadas com a música, mas de uma forma mais branda.
0: Aí você fez odontologia, virou dentista e cirurgiã.
1: Quando a gente se forma na graduação de odontologia, a gente já recebe o CRO como cirurgião dentista.
0: Cirurgião,
1: né?
0: Dentista.
1: Aí vai as especialidades, como o
0: órgão, por aí
1: que se vai.
0: Dentista era uma parte da formação
1: não,
0: e cirurgião era uma especialidade,
1: não.
0: Mas já vem
1: Somos
0: pronta.
1: Somos cirurgiões dentistas.
0: Já vem pronta.
1: Isso.
0: E você exerce odontologia?
1: Exerci por alguns 2 anos e parei.
0: Quer fazer uma pergunta, Cláudia?
2: E seu coração. Boa tarde, seja bem-vinda.
1: Tudo bom, Cláudia?
2: Tudo ótimo. Seu coração bate mais pela música, cantora, ou pela profissão de dentista?
1: Então, a música, ela foi a minha maior patrocinadora da minha vida inteira. Então, meu coração bate sempre mais por ela.
2: E as suas composições? Tem composições suas, também de outros compositores que estão aí também despontando?
1: Então, eu não sou da classe dos compositores, eu sou mais intérprete. Então, na minha carreira, eu consegui interpretar sucesso, grandes sucessos como Obsessão, na época do Forró Sacode, foi a interpretação por
0: pega
1: mim.
0: Pega assim.
1: Não... Não é amor.
0: Tira essa. Peraí, deixa eu tirar aquela lá, porque tá tocando uma e ela cantando outra, né? De novo.
1: Essa aqui, ó.

0: coisas. Assim funciona o coração. João, a gente foi muito pro seu programa na época do Forró Sacode do Tony.
1: Lembro demais. Essa ela música... cantava com o Tony Guerra, Forró Sacode.
0: Sim, essa
1: sacode,
0: música passa sacode. Gerações verdade, ainda hoje, é verdade.
1: Claudinha, anuncia para ela cantar a próxima. Pergunte sobre a próxima música e eu vou ficar sentadinha lá assistindo. E é com você, Claudinha.
2: Eita. Bom, e a próxima música?
0: Claudinha, eu nem sei como é que tá a sequência aí do negócio. Verdadeiro amor, pois vamos embora.
2: Bora, Monique Pessoa.
0: Bora, Claudinha.
2: Bora, aqui no Bafulê. É com você.
0: Vamos embora.

0: Muito bem, Monique. E você fez ao vivo, né?
1: Ai, ao vivo.
0: Ao vivo. Olha, muito bacana, porque muito artista, quando vem se apresentar num programa de rádio ou de televisão, dubla a si próprio, ou seja, coloca o disco ou a música. Eu vou falar disco, vai entender. Eu coloco o CD, nem tem mais
1: CD. A gente
0: CD.
1: É da época do disco, né?
0: Pra quem tá lá entender direitinho, né? E faz que tá cantando, mas o que tá tocando mesmo é o CD,
1: é,
0: né?
1: É verdade.
0: O DVD. E ela usou o playback, ou seja, os instrumentos estão gravados, mas a voz ela colocou aqui, eu percebi.
1: Foi
0: você
1: valendo.
0: Tem uma voz muito bacana.
1: Ah,
0: porque quando a gente ouve o trabalho gravado de um artista, a gente não sabe se a voz do artista ou da artista é aquilo mesmo que tá gravado, porque a tecnologia faz muita coisa, né?
1: Ah, faz. Faz
0: então,
1: muito.
0: Então, às vezes a pessoa não consegue chegar naquela nota mais alta, naquela mais grave, não consegue afinar legal, a voz não é tão bacana e eu vou chamar. O computador ajeita, mas aqui
1: é,
0: ela
1: verdade.
0: Fez ao vivo e sua voz é brilhante. Parabéns.
1: Obrigada, João. Obrigada.
0: Eu estava até pensando uma coisa, porque você começou a cantar profissionalmente com 12 anos.
1: É, 12 anos.
0: Então, eu acredito que você em casa, desde 8, 9, 10 anos, você já cantava.
1: Eu comecei a cantar, na verdade, muito pequenininha. Eu já descobri que eu tinha o dom da coisa. Com meus 6 anos já, minha mãe, principalmente, era chamada no colégio porque eu não deixava a professora dar aula, porque eu ficava cantando no meio da sala para os coleguinhas. E aí minha mãe era chamada por causa disso. E eu lembro também, tem uma imagem muito legal na minha cabeça, na minha infância. Meu pai trabalhava com feijão, um saco de feijão de 60 quilos, né? E aí ele tinha vários trabalhadores que ficavam traçando feijão lá numa área de trabalho para depois ensacar. Aí eu subia no caminhão e começava a cantar para todos os trabalhadores.
0: Olha, então a gente percebe que a paixão pela música está na sua alma,
1: está
0: no seu espírito. Quando você deu uma paradinha para fazer odontologia e ser cirurgião dentista, eu imaginei logo que a música depois ela ia ficar coçando, a música ia ficar perturbando, porque você uma cantora, você gosta de cantar, você
1: verdade.
0: Canta porque você ama.
1: Verdade.
0: Né, Cláudia?
2: Faz o que gosta, porque gosta do que faz, né?
1: É verdade.
2: Mas me diz uma coisa, seu pai trabalhou num ramo completamente diferente.
1: Meu pai trabalhava no comércio.
2: Sua mãe, acredito que sim também.
1: Com ele, junto com ele também.
2: Pronto, e quem foi que te inspirou, desde tão pequenininha, já a cantar?
1: Gente, quando eu descobri que eu tinha o dom da coisa ali, meados de 6 anos, que eu via cantarolando sem parar. Cantarolando sem parar, literalmente. E aí tem uma imagem que eu até ia falar, que é sobre uma música do Maurício Matar, que eu cantava o tempo inteiro ela naquela época, que é até essa aqui que eu lembro. Como eu quis.

0: apenas para falar de coração. E agora em silêncio me deixando. Então, meu pai ficava assim, alucinado quando eu começava a cantar essa música. Ficava assim, bobo, cantando. E os amigos, os colegas deles do comércio, falavam assim: João, tua filha vai ser cantora.
1: João,
0: é. Meu pai é João, por incrível que pareça. João, tua filha vai ser cantora e tal. E aí meu pai, será e tal. Mas aí ele também seguiu, meus pais separaram, né, numa certa idade da minha vida. E eu segui, minha mãe também acreditava muito na minha carreira e ela seguiu junto comigo. Até hoje ela, inclusive, mora comigo desde quando eu vim pra cá, né? E ela é um pilar super importante na minha vida.

0: vida, porque hoje eu só tô aqui como cantora, como cirurgiã dentista, porque eu tive o apoio literalmente dela, né? De cuidar das minhas filhas quando eu precisei, de cuidar das minhas filhas quando eu precisei me ausentar ou estudar, né? E quando eu tava na estrada também, ela sempre tava comigo, né? Então isso foi um pilar muito importante, assim, na minha caminhada.
1: E uma das meninas, você já nota que tem, assim, um dom, uma das pequenininhas?
0: Olha, eu acho que a Maria Laura, pequenininha, ela é meio espilicute, ela gosta de cantar umas musiquinhas lá dessa geração nova de YouTube, que eu não conheço muito não, né? Já a Maria Clara, mais velha, é mais introspectiva, não fica envergonhada e tal.
2: Então vamos pra segunda música?
0: Bora.
2: Tá pronta aí? Qual é? Qual é?
0: Ai, meu Deus. Sempre te amei, vamos embora.
2: Aqui no Bafolê, Monique Pessoa. Uhul!

0: Eita.
1: Só faltou aquela voz, Monique Pessoa.
0: Estão desafiando mesmo, né? A cantora sem microfone direito, sem retorno direito.
1: É, desse jeito. Mas, mas lá a gente ouve bem, Cula.
2: Perfeito.
0: Ai, né? Gente.
1: Mas eu, olha, o retorno não tá bom pra você, não? Tá, não? Tá complicado?
0: Não, tá.
1: Não, é o seguinte, eu fui cantor durante 20 anos, eu nunca gravei um disco, mas eu tive bandas. Antes da banda eu tinha... Eu cantei durante muito tempo, tem uns 23 anos que eu parei de cantar, mas eu sei que realmente, eu vou me considerar ainda cantor, embora eu tenha para... Não, eu vou me considerar nesse momento aqui para a gente contextualizar aqui, entrar nesse contexto. Então, desde que a TV Diário começou, tem uns 25 anos, quando a TV Diário começou, eu não tive mais tempo de administrar as bandas nem de cantar. Mas é muito importante mesmo o retorno pra gente, músico, né? Porque você precisa ouvir os instrumentos numa altura bacana e sua voz também numa altura bacana. Uma equalização bacana para que a gente possa render bem, né?
0: Na verdade, eu não sei porque eu gosto desse formato. Eu gosto de escutar a sobra do PA, não é nem do retorno do palco, é do PA.
1: A sobra de da frente.
0: É, a sobra dessas, dos dois paredões.

0: Eu vou explicar para ela, porque quem os artistas é assim, preste atenção. Aqui tem o palco, a multidão está lá assistindo.
1: Isso.
0: Existe um som preparado para o lado de lá,
1: isso,
0: para o público, e um som preparado com outro operador e outros equipamentos preparados para quem está no palco. Mas você gosta de assistir?
1: Não, eu gosto de escutar a sobra
0: do som
1: PA,
0: de lá.
1: Do PA, o som que fica de frente para o público. Ele é o que mais me beneficia quando eu para alcançar tons,
0: pra
1: né, mais alto.
0: Para vocês entenderem, ela gosta sim do som que foi feito aqui para os músicos, que tem um operador, uma mesa, isso, e todo um som montado para cá, para quem tá do lado de cá, e o som pro povão. Mas o som de lá é tão alto que sobra para cá. E ela
1: isso,
0: gosta
1: aí eu
0: disso.
1: Pego, eu peço para desligar todos os retornos do palco da minha voz e fico só escutando a minha voz do PA, que é a que me beneficia.
0: Caramba,
1: mais.
0: Mas
1: é.
0: Você já viu alguma cantora ou cantor que faz assim como você? Eu nunca vi.
1: Não, não sei. Eu não.
0: Eu queria sonzão. E os meus músicos que trabalharam comigo, e foram muitos, eu tinha, cheguei a ter 4 bandas, né? A banda Malícia, a banda Forroça, Forró da Roça, depois a banda das Tigresas e depois a banda Parelha.
1: As Tigresas foi da minha época, eu conheço, foi. Eu lembro.
0: Então, gente, os músicos, cada qual... Kelsey? Hoje não, é tudo no ouvidinho.
1: É, hoje o pessoal tem ponta, todo.
0: Mas naquele tempo não tinha. Eu tava começando, né?
1: Mas mesmo assim, quem é daquela geração hoje prefere o formato. Eu, particularmente, eu prefiro a época que eu vivenciei a música e o som. Então, eu acho que por isso que eu trago um pouco dessa coisa do passado. Eu sou muito acostumada com a sobra do PA. É. Se botar a voz aqui pra mim em som de palco, já me deixa meio.
0: E hoje.
1: Assim, sem controle sobre minha voz.
0: Os artistas, além de ter as caixas de som com o som deles pra cá, tem também o ponto no ouvido, que é um. Eu vou dizer, um alto-falantezinho que ele fica ouvindo aqui.
1: Inclusive tem.
0: Metido no ouvido.
1: Até os microfones hoje são bem mais modernos, tem ponto que você aperta aqui, aí a sua voz não sai mais pro público, sai apenas para os músicos aqui atrás. É bem, uma coisa bem tecnológica.
0: Pois é, mas você quer cantar mais um, hã? Ou cansou?
1: Ora, não, vamos embora. Olha, deixa eu perguntar, Claudinha é da época do programa da TV Diário, né?
2: Sim.
1: Com o João, né? Eu lembro perfeitamente.
2: Eu ficava na bancada dando as melhores notícias da semana e o plantão de notícias do sábado.
1: Eu lembro. Eu lembro de você, viu?
2: Muito obrigada, mudei um pouco, né?
1: Não, tá do mesmo jeito.
2: Mas deixa eu te falar, que a gente tava acompanhando ali, João Inácio aqui lá no estúdio, o retorno tava perfeito.
1: Ai, maravilha.
2: Bora ouvir mais?
1: Bora.
2: Bora, só se for
1: agora. Qual é agora?
2: Monique Pessoa.
1: Ai, meu Deus.
2: No Bafulê.
1: Será que eu lembro a letra dessa música?
2: Simão!
1: Se eu errar a letra é porque eu não sei decorar.

0: quero dizer uma coisa para ela.
1: Ai, meu Deus.
0: Caramba. Tô impressionado com a voz. Você deu uma interpretação. Você fez você. Deixa eu ficar do lado de cá, que eu quero que ele
1: fique.
0: Gente, é o seguinte. Eu até me emocionei com a interpretação. Eu acho que um profissional bom, seja um bom pedreiro, um bom médico, um bom professor, um bom locutor, um bom engenheiro. Aliás, eu não quero ficar apenas no bom, eu vou dizer excelente. Eu sou, assim, apaixonado por pessoas que conseguem fazer um trabalho muito bem feito. A interpretação que você deu para essa música foi fantástica.
1: Obrigada, João.
0: Afinadíssima, na minha visão, afinadíssima. A voz muito bem colocada e uma interpretação personalíssima que eu fiquei bem, bem emocionado.
1: Ai,
0: bacana. Parabéns, Monique. Obrigada, Pessoa.
1: Obrigada, João. Obrigada, Claudinha.
0: É muito bom ouvir você, principalmente nessa última música. Uma interpretação que não é bem fácilzinho de cantar essa música, não.
1: Não. É porque ela tem partes mais baixas, nuances que vai pra cima e volta.
0: Você fez um jogo aí com a voz aí que eu achei muito bacana. Então, uma música difícil de ser cantada, ela cantou de forma perfeita. Parabéns, Monique.
1: Obrigada, João.
0: Você quer divulgar algum show, alguma coisa?
1: Olha, a gente tá no ao vivo aqui?
0: Ao vivo.
1: Tá ao vivo? Pronto. Esse final de semana, sexta-feira, eu tenho um show no Tô em Casa e no Bar da Gelada. Então, segue Monique Pessoa, quem puder ir para esses dois shows que vocês vão amar.
0: A Cláudia sempre faz uma pergunta sobre rede social.
2: Pois é. Qual é a sua rede social pra gente seguir?
1: Então, pra seguir Monique Pessoa, lá no Instagram é Monique Pessoa Oficial. Tem um TikTok também, Monique Pessoa Oficial. Tem o YouTube, Monique Pessoa Oficial, várias plataformas. Escuta Monique também no Spotify. Tem dois volumes lá de dois trabalhos que eu fiz, que se chama 40 Clássicos Além do Tempo. Monique Pessoa, 40 Clássicos Além do Tempo. Esse volume 1 são 40 músicas do forró, são clássicos bem das antigas. Volume 2 do mesmo jeito, com 40 clássicos. E tá espetacular.
2: Cláudia. Então, arroba...
1: @ Monique Pessoa Oficial.
2: Inclusive pra agendar pra shows.
1: Tudo, tem tudo lá informado, tudo lá, no perfil.
2: Tudo lá.
3: Qual a nossa, Cláudia?
2: Nota 11.
1: Ai, mil, Jesus, coisa boa.
2: Né? Não pode ser diferente.
0: Monique, parabéns.
1: Obrigado, João.
0: Fiquei emocionado com sua interpretação, principalmente dessa última música. Difícil de cantar e você deu um show, viu?
1: Olha, eu tô muito feliz em revê-lo. E tô muito feliz por também ter vivenciado várias gerações da sua carreira. Desde quando eu pisei aqui no Ceará. Desde o início do seu programa na TV Diário, onde eu já pisei muito naquele palco.
0: Sim.
1: E tô muito feliz em estar aqui hoje e ver você tão bem, tão, tão firme, fisicamente. Eita! Tá... Ele tá bem, hein?
0: Obrigado
1: por tudo, viu?
0: Obrigado pelos presentes.
1: Obrigado,
0: que você
1: Claudinha.
0: Deu com a sua presença, a sua voz, a sua arte aqui.
1: Ah, eu sou
0: parabéns.
1: Muito feliz com isso.
0: Né, Cláudia?
2: É, e até que a próxima aqui no Bafulê seja breve.
1: Ai, vamos marcar. Vamos deixar, eu quero sair daqui e deixar marcado já.
2: Então, bora pro intervalo e a gente volta na sequência. 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
2: De acordo com o painel de estatísticas do Tribunal Superior Eleitoral, Juazeiro do Norte é o segundo município do Ceará com mais denúncias de propaganda eleitoral irregular desde o início da campanha, que começou no dia 16 de agosto. Já são 28 registros. O município fica atrás apenas de Fortaleza, com 205. Camucim, com 15, Iguatu, com 11 e Caucaia, com 8, completam a lista dos 5 municípios com mais denúncias. A maioria das denúncias registradas em Juazeiro do Norte está relacionada à propaganda eleitoral em vias públicas e distribuição de material gráfico. A plataforma do TSE não informa os nomes dos candidatos ou grupos políticos denunciados. Em todo o Ceará, já foram registradas 319 denúncias de propaganda eleitoral irregular. As denúncias podem ser feitas por qualquer cidadão por meio do aplicativo Pardal, ferramenta disponibilizada pela Justiça Eleitoral para receber relatos de possíveis irregularidades na propaganda eleitoral. Por meio do aplicativo, o eleitor pode registrar a ocorrência e encaminhar informações para análise da Justiça Eleitoral. Tadeu Gomes para a Verdinha FM.
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0: Gente!
1: Brasil, Brasil, Brasil!
0: A Cláudia Leite vai nos contar uma história incrível da primeira ministra do Japão. Seguinte, no Brasil não existe o parlamentarismo. O Brasil é um país presidencialista, existe o presidencialismo. Quem manda é o presidente. Assim, juntamente com o Congresso Nacional, né? No Japão, quem manda o primeiro ministro ou a primeira ministra. Lá tem presidente, mas presidente é apenas uma figura decorativa, não manda em nada. Quem manda é o primeiro ministro ou a primeira ministra. Então, primeiro ministro ou primeira ministra do Japão tem poder de presidente. Aí, o que você vai ouvir agora é incrível. Na casa da primeira ministra, apareceu uma barata. Ela disse, não matem a barata, eu quero conviver com essa barata, porque ela é budista, acredita na reencarnação. E a reencarnação, segundo a religião budista, ela acontece dos animais, dos insetos e de todos os animais

0: inclusive dos animais irracionais. Então, uma barata, segundo o budismo, um dia pode virar um ser humano. Isso faz parte da cadeia evolutiva espiritual pela religião budista. E se vocês não sabiam, pelo espiritismo kardecista também. Ah, o João Inácio está doido. Sou estudioso das religiões. Conheço. Então, por exemplo, uma barata hoje, segundo o budismo e segundo o espiritismo kardecista, ou seja, do Allan Kardec, uma barata hoje, com a evolução de muitos e muitos anos, poderá chegar a ser um ser humano. Ou seja, o espírito ou algo parecido com o espírito que está na barata vai evoluindo. Então hoje pode ser uma barata, a barata morre, e aí aquela espécie de espírito, vou chamar assim, né? Aquela espécie de espírito que está na barata, amanhã pode nascer num cachorro. Aí depois nasce no macaco. Aí depois aquele espírito vai evoluindo em reencarnações e nasce gente. Então a primeira ministra disse, não mate essa barata da minha casa. A primeira ministra do Japão, não mate essa barata da minha casa. Porque ela vai evoluir e amanhã será um ser humano. Amanhã eu digo assim, na escala da evolução espiritual. Não é a escala da evolução das espécies de Charles Darwin, não. É Darwin.
1: Darwin.
0: Escala da evolução de Charles Darwin é a evolução das espécies, né? Mas a escala da evolução espiritual do kardecismo ou do budismo é espiritual. Então, não mate a barata, não. Deixa a barata viver, porque daqui a centenas, milhares de anos, essa barata poderá reencarnar num ser humano e ser um ser humano.
1: Isso mesmo.
0: Cláudia, é isso mesmo, Cláudia?
1: Exatamente assim. Estamos falando da primeira-ministra do Japão, a Sanae Takaishi. Ela publicou nas redes sociais um desabafo. E no desabafo ela diz, eu estou me sentindo um pouco só. Eu estou aliviada.
0: Mataram a barata, mataram?
1: Sim, eu estou aliviada, mas eu me sinto um pouco sozinha, talvez triste. E ela contou na rede social o que aconteceu. Ela, primeira-ministra do Japão, na casa dela, ela, obviamente, depois que foi nomeada primeira-ministra, ela precisou ir para a casa oficial. Na casa oficial, que ela foi no fim do ano passado, tudo muito limpo, tudo muito organizado, tudo perfeito. Mas um dia ela estava comendo e aí a barata apareceu aos pés dela. Ela levou um susto, mas decidiu não matar a barata devido às circunstâncias, os motivos que João Inácio Júnior muito bem explicou há minutos. E aí, então, a equipe dela ficava incomodada e ela convivia com a barata desde o final do ano passado e não tinha nenhum problema. De repente, a barata não apareceu mais. E ela fez uma sindicância e descobriu que a equipe dela resolveu fazer uma operação combate com produtos específicos e matou a barata.
0: E aí,

0: do Nordeste. Para analistas, as rodovias hoje consideradas as veias logísticas da região são limitadas e não contemplam o escoamento da produção. Da redação, Luciano Rodrigues, para a Verdinha FM 92.5 e TV Diário.
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2: Às 7h43, olha gente, a taxa de desemprego no trimestre terminado em julho ficou em 5,3%. Esse resultado representa o menor patamar, tá? Para o período de 3 meses em toda a série histórica da PNAD contínua, iniciada em 2012. No trimestre anterior, terminado em abril, a taxa era de 5,8%. Já no mesmo período do ano passado, 5,6%. Os dados foram divulgados nesta quinta-feira pelo IBGE. A PNAD revelou que o número de pessoas ocupadas atingiu 103 milhões, recorde, inclusive, da série histórica, e o número de empregados com carteira assinada, excluindo aí os trabalhadores domésticos, foi de 34 milhões.

0: Dados foram divulgados nesta quinta-feira pelo IBGE. A PNAD revelou que o número de pessoas ocupadas atingiu 103 milhões, recorde, inclusive, da série histórica. E o número de empregados com carteira assinada, excluindo aí os trabalhadores domésticos, foi de 34 milhões. A quantidade de trabalhadores sem carteira assinada, ou seja, na informalidade, né, era de 13,8 milhões, um crescimento de 3,6%. Acordo para resolver conflitos pré-processuais, pode buscar atendimento gratuito, tá, meus amigos, no Cuca da Barra do Ceará. O Tribunal de Justiça vai estar com uma estande itinerante, né, com ação lá no sábado. A gerente do Núcleo Permanente de Métodos Consensuais, a Mariana Montalverne, explica como participar e quais serão os serviços oferecidos. Vamos ouvir.
1: No dia 29 de agosto, o Tribunal de Justiça promoverá mais uma edição do Justiça Itinerante. A mobilização ocorre a partir das 8 da manhã, no Cuca da Barra do Ceará. As pessoas interessadas em participar deverão comparecer, trazendo sua documentação e poderão já cadastrar procedimentos pré-processuais de conciliação. Dentre as iniciativas, a gente destaca as ações de família. Então, questões aqui de alimentos, de guarda, de divórcio, reconhecimento de paternidade, eles já podem ser solicitados direto no evento. Nós atendemos também questões de vizinhança, pequenas cobranças e também questões envolvendo Enel, Cagesse, Itaú e Claro. Não precisa de agendamento, todo o procedimento é gratuito. E dessa vez, nessas edições, além do atendimento de mediação e de conciliação, a gente também vai ofertar diversos serviços para a população. Dentre eles, a gente destaca o Caminhão do Cidadão, você vai poder tirar seus documentos. Vamos ter também oficinas, principalmente para aprender a utilizar um pouquinho do nosso aplicativo mobile e outras tecnologias. Vamos ter palestras, ações de cidadania, ações de serviços de saúde em parceria com a Secretaria de Saúde do município e muitos outros serviços. Confira a nossa programação nas nossas redes sociais e no site do Tribunal de Justiça. Esperamos vocês lá.
0: Tá, então, as informações às 7h46, no próximo bloco, meus amigos, as novas informações sobre a tragédia no Nepal. As equipes de resgate ainda procuram por cerca de 1.500 pessoas desaparecidas após aquelas inundações, né, e deslizamentos de terra por lá. 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
1: Agora em Fortaleza, 7h49. Deixa eu mandar um abraço aqui pro Raul Eduardo de Moraes. Ele tá lá em São Paulo, rapaz, nos acompanhando em Torrinha. Valeu, meu amigo. Um abraço pra você, tá? O Emanuel tá conosco lá em Capistrano, no maciço de Baturité, pedindo um abraço pra namorada dele lá, Yara Teixeira. Valeu, tá mandado, viu? Gratidão a vocês aí que estão nos acompanhando em Capistrano. A Isabel e o Ricardo estão na Serrinha e mandando aquele abraço, como sempre, para o Glauber Souza, o nosso padre que está por aqui nos estúdios. O Arraiz está conosco no Dionísio Torres. Quem mais está por aqui? O Danilo, lá em Tururu. Valeu, meu amigo. Um abraço para você. Gratidão pela audiência. Ele pede aqui aquele alô para a Sara, a Elisa e a Eudiane. O Neguinho, a Ana e o Felipe estão no Planalto Caucaia, também nos acompanhando. Quem mais está por aqui? É o Luizinho, o Neguinho das Tias. É a turma lá do Tururu, né? Esses daqui eu já conheço. O Marcos Aurélio, o Neguinho das Tias e o Luizinho lá no Tururu. Um abraço. Quem também está por aqui? O Edilson Fernandes, lá no Barro. Ele disse que é a terra da Divina Misericórdia. Valeu. Quem mais está por aqui? É, o Davi Duarte Baretama, Marta Maria lá no Iguatu, também nos acompanhando. Gibuno Iguape, quem tá conosco também, o Kleber Brilhante lá em Guanacés, município de Cascavel. Na Vila Manuel Sátiro, o Cavalcante tá nos acompanhando. O Manuel da Vila Mariana lá em Cascavel também tá ligado aqui no Verde Notícias. Valeu! Estamos assistindo. Um alô para o Paulo César e a Conceição Vitoriano. Boa noite, Alânio. Boa noite para vocês também, tá? Gratidão sempre pelo carinho, pela audiência. Dona Vera, Vânia e Dona Marlúcia lá no Vila União. Aquele abraço para vocês. Muito obrigado pelo carinho e pela audiência. Agora, às 7h51, vamos com notícias internacionais.
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1: A tragédia no Nepal, meus amigos, ainda preocupa bastante. As equipes de resgate procuram por cerca de 1.500 pessoas desaparecidas após as inundações e deslizamentos de terra, né, que atingiram aí a fronteira entre o Nepal e a região autônoma chinesa, aliás, do Tibete. O Rodrigo Miranda é quem traz esse e outros destaques internacionais.
2: A enxurrada deixou rastros de destruição. Ônibus, carros, prédios e pontes foram arrastados com facilidade. Segundo balanços oficiais ainda provisórios, o fenômeno matou quase 400 pessoas do lado nepalês e do lado chinês no Tibete, e mais de 1.500 seguem desaparecidas. Vídeos publicados na internet mostram como uma avalanche de lama e destroços engole edificações enquanto dezenas de pessoas correm para evitar a tragédia. Semelhante a um tsunami, a avalanche de água e lama foi provocada pelo colapso de uma geleira de tamanha violência que foi registrado como um evento sísmico de 5,2 graus de magnitude, segundo o Instituto Geológico dos Estados Unidos. No Nepal, a enxurrada varreu o vale do rio Trishuli. As chuvas de junho a setembro costumam provocar inundações e deslizamentos de terra mortais em todo o sul da Ásia. Segundo cientistas, as mudanças climáticas aumentam a intensidade e frequência desse tipo de fenômeno meteorológico extremo na região. E um terremoto de magnitude 5 atingiu a região do Tibete, na China, no final da tarde de quinta-feira, foi o que informou o Centro de Pesquisa de Geociências da Alemanha. O tremor ocorreu a uma profundidade de 10 quilômetros no norte do Tibete. O epicentro localizava-se a centenas de quilômetros ao norte das regiões do Nepal e da China, atingidas na quarta-feira pela inundação repentina devastadora. A China acionou um protocolo de resposta de nível 4 para inundações na região devido a risco de rompimento de um lago de barreira. Rodrigo Miranda para a Verdinha FM 92.5 e TV Diário.
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1: A 17ª Conferência da ONU de Combate à Desertificação, a COP17, gente, deve terminar aí sem um acordo global, tá? Para enfrentar as secas. O evento acontece na Mongólia e termina nesta sexta-feira. A Elisiane Correia chega com mais informações e detalhes desse impasse.
3: O principal impasse envolve a criação de um mecanismo internacional que permita aos países se prepararem e responderem de forma coordenada aos períodos de estiagem. A resistência é liderada pelos Estados Unidos e pela União Europeia, além de países como Argentina, Chile e Paraguai. Os países mais vulneráveis, principalmente na África, defendem um acordo mais forte, com previsão de apoio financeiro para prevenção, adaptação e recuperação dos impactos da seca. Já os países mais ricos preferem uma adesão voluntária e resistem a novos compromissos financeiros internacionais. O Brasil defende a criação do mecanismo, mas, diante da falta de consenso, apoia a manutenção do tema na agenda para as próximas negociações. A expectativa é que uma decisão mais concreta fique para a COP18, prevista para 2028. A preocupação é cada vez maior, porque a seca já não é tratada apenas como um problema temporário de falta de chuva. Segundo especialistas da ONU, o fenômeno passou a representar um risco sistêmico, com impactos sobre a agricultura, o abastecimento de água, a saúde, o transporte, o comércio e a segurança alimentar. Por isso, a proposta é mudar de uma política de reação para uma estratégia de prevenção, com monitoramento, planejamento e investimentos antes que os eventos extremos aconteçam. Mesmo sem um acordo global, algumas iniciativas de financiamento avançam na conferência. Entre elas estão fundos voltados à resiliência à seca e à mobilização de recursos públicos e privados para países em desenvolvimento. O Brasil também apresenta na COP17 experiências de combate à degradação da terra e de mitigação dos efeitos da seca, com atenção especial à Caatinga e ao Cerrado. O governo brasileiro destaca que a proteção e a recuperação dos territórios são importantes para a segurança hídrica e alimentar do país. Enquanto as negociações internacionais avançam com dificuldade, o alerta dos especialistas é de que não é mais possível esperar a seca chegar para só então agir. A prevenção, segundo a ONU, precisa ser permanente e coordenada entre os países. Elisiane Correia, para a Verdinha FM e TV Diário.
1: É isso, vamos seguir acompanhando. Olha, deixa eu mandar um abraço para o Nazareno Pedrosa, lá de Nova Russas, nos acompanhando. Valeu, meu amigo, gratidão sempre, tá? Pelo carinho, pela audiência. Também para o Jotevânio, lá em Tabuleiro do Norte, em Guarulhos. O Toninho também nos acompanhando. Valeu, Toninho, aquele abraço para você. Muito obrigado pela audiência sempre. É isso. Finalizando mais um Verdinha Notícias, deixa eu agradecer o nosso time também, né? Rodrigo Miranda, junto com Glauber Souza. É a dupla aqui dos nossos estúdios, Padre Glauber Souza. O Gutierre Madeira na direção de imagens, o Jefferson Gomes nos caracteres. No Master é quem, hein? É o PH? Francisco Moraes, né? Francisco Moraes do Master. Na redação temos o apoio da nossa estagiária Luana Moura, supervisão de jornalismo da Tainá Martinez, a coordenação da Carinha Zaranza, gerência da Ivla Bessa e a direção-geral de esporte do Gustavo Bortoli. Nós voltamos amanhã, tá? Se Deus quiser, a partir das 7 horas da noite, com muito mais pra você. Um abraço, fique em paz. Tchau.
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Legal demais contar com a sua audiência. Eu sou Breno Rebouças e a gente está junto no Jogada Terceiro Tempo. A sua companhia da noite, o programa que traz as últimas informações de hoje e as primeiras de amanhã. Nós vamos conversar bastante sobre o futebol cearense no programa de hoje. Lembrando que até 9 horas eu vou trazer aqui para você informação, inclusive hoje em tempo real, porque nesse momento está acontecendo lá no Ferroviário a assembleia que vai definir a situação de continuidade ou não com o grupo que hoje comanda a SAF do Ferroviário. Não é que depois da reunião de hoje bata um martelo, por exemplo, que acabou, não tem mais contrato. Não é isso. Essa assembleia, ela está sendo feita para definir se o pessoal da parte associativa, o pessoal da diretoria executiva da associação, pode pedir ou não uma quebra de contrato. Nós estamos com a Crisneive Silveira, direto lá do Ferroviário. Daqui a pouco ela vai entrar aqui conosco para falar como é que tá o clima. Ela tá dentro da Assembleia, acompanhando tudo de perto. E ela vai falar ao vivo no Jogada Terceiro Tempo sobre como tá se desenvolvendo tudo lá. Começou por volta das 7h30, 7h40 e os conselheiros, sócio-proprietários, sócio-torcedores estão deliberando a respeito do assunto. Mas teve uma novidade algumas horas antes dessa reunião acontecer, que foi a publicação de uma nota do pessoal da MEIX, que controla a SAF, falando que apresentou hoje, horas antes, aliás, acho que até minutos antes de acontecer a assembleia, um plano de pagamento. Não é que eles pagaram, apresentaram um plano de pagamento. E esse plano de pagamento deveria ter sido apresentado na terça-feira, quando acabou o prazo de cura, que nada mais é do que um prazo de 30 dias, que desde que a parte associativa teve a denúncia lá do técnico Nuno Pereira, eles acionaram o pessoal da SAF e deram esse prazo. Ó, vocês têm 30 dias para regularizar. Vocês têm 30 dias para resolver o problema. Terminou na terça-feira. E terça-feira eles não só não pagaram, como não apresentaram um projeto. Hoje esse projeto chegou. Eu vou ler, inclusive, aqui a nota completa da MEIX, para que o torcedor ligado com a gente tenha ciência, né? Abre aspas, o Grupo MEIX e a Ferroviário SAF, que é controlada pelo Grupo MEIX, informam que apresentaram à associação um plano

plano de ação para regularização dos valores atualmente pendentes, acompanhado de um planejamento financeiro, aportando verbas que possibilitam o encerramento do exercício de 2026, sem pendências relacionadas aos compromissos assumidos, incluindo valores referentes à folha de pagamento de atletas e funcionários, além de fornecedores. A Meix e a Ferroviário SAF afirmam que possuem plena capacidade e condição de dar continuidade às negociações e executar o plano proposto, colocando-se à disposição para a realização de reuniões de alinhamento com a associação, com o objetivo de validar o cronograma de pagamentos e definir claramente os atos e responsabilidades de cada uma das partes. É importante destacar que, ao longo do último ano, foram realizados aportes significativos no projeto, como demonstração concreta de confiança na associação, no ferroviário e na viabilidade do projeto. Esses investimentos foram realizados mesmo diante do processo e mesmo diante de um processo de transição ainda não estar integralmente concluído. Ou seja, eles colocaram lá aportes mesmo antes de assumir completamente o clube, justamente pela confiança da Meix no compromisso das partes e na construção conjunta de um projeto capaz de valorizar e fortalecer o clube. Da parte da Meix, reconhecemos que a transição e o fluxo dos aportes enfrentaram percalços operacionais nos últimos meses, situação que vem sendo tratada internamente e que será corrigida, de forma a garantir maior previsibilidade e regularidade do cumprimento do planejamento estabelecido. Ao mesmo tempo, é importante destacar que a associação tem ciência de que existiram pendências administrativas e documentais que impactaram diretamente o avanço das operações e a execução de determinadas etapas de um planejamento para o ano. Essas pendências estão, nomeadamente, a não entrega das demonstrações financeiras e do DRE referentes ao exercício 2025, além de outras questões administrativas e documentais que precisam ser regularizadas para que o processo possa avançar de maneira segura, transparente e alinhada entre as partes. A Meix e a Ferroviário SAF entendem que a solução das pendências financeiras e administrativas exige cooperação, diálogo e atuação conjunta, reafirmando seu compromisso com a busca de soluções e com a continuidade do projeto. Dessa forma, permanecemos à disposição. E aí o computador aqui fechou na hora que eu estava lendo, mas eu posso abrir aqui de novo. Vamos lá. Dessa forma, permanecemos à disposição da associação para alinhamentos necessários, visando a validação do cronograma, a regularização das pendências existentes e a execução do plano de ação apresentado, sempre com transparência, responsabilidade e foco na continuidade, valorização e fortalecimento do ferroviário. Essa foi a nota que a Meix divulgou para comunicar que apresentou um plano de pagamento. Não é o pagamento, apresentou um plano. Eu vou pagar como? Vou pagar o que eu tenho, o que eu tô devendo, eu vou pagar assim. Dessa forma aqui, e tá lá especificado. E garantindo que eles têm condições de fazer esses pagamentos e de dar continuidade ao processo. Isso é o que a Meix diz. Nesse momento, a Assembleia, que tem sócios proprietários, sócios torcedores e conselheiros, está reunida. A diretoria executiva recebeu esse planejamento, está fazendo análise. E a Assembleia está definindo se autoriza a executiva a pedir uma quebra de contrato ou não. Tudo está acontecendo lá na sede do clube, na Barra do Ceará. A votação vai acontecer nesse minuto. Estou recebendo informação da Cris Neves Silveira, que daqui a pouco vai entrar com a gente, falando que vai começar a votação. E a gente vai atualizando dentro do programa sobre tudo isso. Vou aqui dar a minha opinião. A Meix fala que tem condição de cumprir com o que ela está propondo para pagar. Mas vamos pensar um pouco junto aqui. A Meix prometeu pagar, investir, melhor dizendo, 10 milhões por ano se o ferroviário estivesse na Série D. Nós trouxemos aqui nessa semana que o que está sendo colocado em questão nesse momento, os débitos, ficam na casa de 1,8 milhão, informação que a gente tem. Se você está com dificuldade de pagar 1,8 milhão, como é que você consegue prometer que você vai investir 10 milhões dentro de um ano num clube? Na minha cabeça, a conta não fecha muito. Se você precisa apresentar um plano de pagamento, não, vou pagar assim, assim, assado, de repente vai parcelar, como é que eu vou garantir que todos os anos, se o clube ficar na Série D, eu vou investir 10 milhões? Que se o clube subir para a Série C, eu vou aumentar esse investimento. Por mais que eles digam que tenham condição de fazer isso, eu acho que a matemática não fecha, não bate. Vamos ver como é que

a Assembleia vai definir. A gente já está aqui recebendo informação de que está um pouco acalorada a reunião, tá? Um pouco acalorada lá no Ferroviário. Daqui a pouco a Crisneve Silveira vai estar conosco para trazer informação e para explicar como é que está a votação. Já dá para perceber pelas imagens que eu estou recebendo que não está lotado. 424 pessoas estavam entre as possíveis para participar, mas a gente explicou aqui ontem que esses 424 nomes que foram relacionados têm nome de pessoas que inclusive já faleceram, né? Porque não é dado baixa lá, então eles esperavam cerca de 350 corais para participar. Mas pelo que eu estou recebendo de imagem aqui, não tem essa quantidade de pessoas não, né? Algumas pessoas de oposição, inclusive a atual gestão do Ferroviário, lamentaram que nem todos os conselheiros foram, então eu não sei exatamente qual foi a adesão, mas tá um pouco quente lá os debates. Daqui a pouco a Crisneve Silveira participa conosco. E você que tá ouvindo Jogar a Terceiro Tempo, pode participar, tá? Mandar sua mensagem no 8887-1306. 8887-1306, DDD85, para quem tá fora de Fortaleza e da região metropolitana. É só você mandar seu áudio, você interagir, você participar. Quero você aqui conosco, fazendo o programa com a gente. Vamos falar um pouco do Ceará, enquanto a gente não tem atualização lá do Ferroviário? Porque eu fui atrás de informação. Vocês lembram que ontem eu falei que o Brian Borges hoje ia fazer uma avaliação. E aí a gente ia saber se ele teria ou não condição de jogar no próximo domingo contra a equipe do Vila Nova, um duelo importante. E eu acho que o Brian Borges hoje é o melhor lateral que o Ceará tem para colocar do lado direito. Mas a informação que eu tive é que o Brian Borges não conseguiu atingir, não está 100%. Ele não está ainda apto a jogar. E as chances que ele esteja à disposição para domingo são mínimas. Até porque o time vai viajar ainda, o jogo é fora. Amanhã ainda tem uma expectativa mais minúscula de que o Brian Borges jogue, então eu já posso adiantar aqui para o torcedor que o Brian Borges vai ficar mais uma partida fora. O que quer dizer que na direita nós teremos ou Rafael Ramos, ou Júlio César, ou então o Enzo Lodovico. Mas o Brian Borges não deve retornar para essa partida contra o Vila Nova. Eu acho que é uma notícia ruim, porque o retorno do Brian era aguardado, mas o jogador ainda não está 100%, segue fazendo fisioterapia, segue na academia fortalecendo, e é um atleta que deve ser baixa para esse jogo do Vila Nova, que já não é um jogo fácil. Ontem a gente falava aqui do Vila Nova, eu esqueci de dizer e vou falar aqui agora, o Vila Nova nos últimos 3 jogos, gente, ele não tomou nenhum gol. Vem num momento bom de defesa. E tem muitos gols marcados, mas eu não vou nem levar em consideração, porque ele teve um 6-0 contra a Ponte Preta. Mas são 3 jogos de invencibilidade e sem tomar gols. E dentro de casa, o Vila Nova só perdeu uma vez, que foi para a equipe do Sport. Antes disso, tinha uma sequência de 5 vitórias consecutivas. E depois do Sport, voltou a vencer em casa quando bateu a Ponte Preta. Então, é uma equipe muito difícil, né, de você enfrentar dentro do OBA, o Onésio Brasileiro Alvarenga, que é o estádio lá do que o Vila manda seus jogos na Série B. A gente pode falar também que o Vila Nova é o segundo melhor mandante da competição, fica atrás apenas do Fortaleza, e fica ali rivalizando também com o Juventude, que é um ótimo mandante. É uma parada duríssima para o Ceará, uma parada complicadíssima para o Vovô, e o Daniel Paulista vai ter que tentar tirar pelo menos a motivação dessa vitória contra a equipe do Londrina, que era essencial porque era um confronto direto, não dá para você perder para um time como o Londrina. Aliás, a vitória do Ceará contra o Londrina, se a gente parar para pensar, deixou o Londrina numa situação que eu acho que ele tá com um pé na Série C e o outro ainda na Série B. O Ceará abriu 7 pontos de vantagem pro Londrina. E a gente já vai pra 25ª rodada. Então eu acho que pro Londrina ele vai ter que remar muito para poder chegar no Ceará. Para sair do Z4 é mais difícil. Para mim, Ponte Preta e América já foram. Londrina tá muito perto. E o Ceará acho que vai brigar diretamente com o Avaí. O Náutico e o Botafogo de Ribeirão estão na parada. Mas alguma coisa me diz que a briga vai ser diretamente com o Avaí, porque o Botafogo de Ribeirão, em que pese não ser um bom time, fez uma partida muito interessante contra o Criciúma. E esse time do Náutico eu acho que tem elenco para melhorar, para reagir. Então acho que a parada vai ficar entre Ceará e Avaí. Sendo sincero para vocês, eu acho que hoje nós só vamos ter uma disputa real contra o rebaixamento. Eu acho que o Londrina também vai cair. Então, daqui a algumas rodadas a gente pode estar falando que só tem uma vaga em disputa. E o Ceará, infelizmente, está metido nela. Mas só repetindo a informação, o Brian Borges, com chances mínimas, o Brian Borges deve ficar de fora mais uma vez contra o Vila Nova. Queria até saber, torcedor do Ceará, quem que ele quer ver na lateral direita. Repete Enzo Lodovico? Vai de Rafael Ramos, que não vou nem falar porque todo mundo sabe a minha opinião sobre ele. Coloca Júlio César, coloca outro jogador por lá. Você, torcedor alvinegro, quem é que você quer ver na lateral direita, já que Brian Borges não retornará contra a equipe do Vila Nova?
Manda mensagem para mim no

0: 88 87 1306, 88 87 1306. Vai participando, vai interagindo, a gente vai colocar você para falar. Aqui é muito importante sua participação, a gente gosta de ouvir o torcedor. Eu vou fazer o seguinte, Glauber Souza, Crisneve Silveira tá pronta lá para receber, você vai falar com ela e na volta do intervalo, a gente vai pro intervalo, na volta a gente vai conversar ao vivo do Ferroviário com a Crisneve Silveira. Voltamos já.
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3: Breno Rebouças. Jogada terceiro tempo de volta, 8 horas e 16 minutos, vou falar direto com Cris Neves Silveira, que está na sede do Ferroviário, lá na Barra do Ceará, para falar como é que está a Assembleia para deliberar sobre essa situação da Meix, né? Continua, não continua? Os conselheiros, sócios-torcedores, sócios-proprietários querem um rompimento de contrato ou não? Cris Neves Silveira, muito boa noite, seja bem-vindo a Jogada Terceiro Tempo. Como é que tá aí? Tá acalorado o debate? Fala, Cris.
0: Cris Neves Silveira.
4: Boa noite, a todo mundo que nos acompanha. Começou agora a votação aí dos sócios-torcedores do Ferroviário para saber, né, como é que vai, se vai continuar ou não essa parceria entre Meix e Ferroviário. Lembrando que foi no início, no finzinho de 2025, que foi assinado o contrato, a criação da SAF do Ferroviário, para que a empresa portuguesa investisse bastante aqui no clube, em contratações, em infraestrutura. E aí os sócios, cerca de 28 pessoas, cerca de 28 votantes estão aqui. Começou agora, estão sendo chamados nominalmente para fazer a votação na mesa da presidência do Conselho Deliberativo. E a gente segue acompanhando aqui todos os detalhes, lembrando que a Meix, ela chegou a fazer, apresentar, né, uma proposta hoje à tarde somente, depois do Ferroviário ter dado um prazo, né, para poder a empresa portuguesa explicar como é que ia fazer para custear todos esses atrasos de salários. Enfim, cumpriu o contrato que foi que está passando por uma situação financeira difícil, né? E aí, essa mensagem, ela foi lida aqui pelo pessoal que acompanha a mesa, os torcedores ouviram, mas apesar de também de muitos discursos acalorados que tem aqui, né, com, enfim, situação de oposição, apesar de tudo isso, o discurso é de união.
3: Cris Neves, não sei se você está no Viva Voz, se tiver, é melhor que você passe, tire do Viva Voz, que acho que o áudio fica um pouco melhor, mas a minha dúvida é a seguinte: você falou que o discurso é de união, então, na tua opinião, pelo que você está vendo aí, acompanhando os votos, a tendência é que os 28, e me surpreende o número baixo de pessoas, tá? Eram 40.

0: 124 pessoas que podiam participar. Já tinham me falado que esperavam cerca de 350 corais, e a Cris está falando em 28 pessoas presentes. Os torcedores corais, né? Os torcedores, que eu digo o seguinte, os que têm direito, né, a participar, a votar. Porque lá no Ferroviário, o sócio-torcedor também vota, também tem direito. Você abrir mão de participar de uma decisão dessa, que é muito importante para o clube, se o pessoal que está hoje comandando a SAF merece continuar ou não, que avaliação você faz. Eu acho que é uma discussão muito importante para você ter 28 votantes. Tô surpreso negativamente com a baixa participação de corais nessa reunião. Mas a minha pergunta para você é a seguinte, Cris. Pelo que você tá percebendo aí, o pessoal tá mais favorável a continuar, tá mais favorável a que não continue? Se houve já algum debate do lado de fora, até porque hoje no Ferroviário você tem conselheiros que, por exemplo, concorreram à eleição para presidente da parte associativa contra o Rod, que eu creio que estão presentes aí também. Então existem alas também no Ferroviário. Enfim, o que você está sentindo aí para o rumo da decisão dessa Assembleia?
1: Pois é, Breno, a situação falou, a oposição também falou, torcedores comuns, né, que não são envolvidos em nenhuma das alas também falou. É como eu te disse, o discurso é uníssono, né? Apesar de todos os problemas que o Ferroviário tem vivido, tem passado, o discurso é de união, de fazer com que o clube se recupere, e por isso passa o fim da parceria com a MEIC. Certo? Deixa eu só trazer aqui, Breno, rapidamente, alguns pontos da nota que a MEIC só mandou hoje à tarde, né? O setor do Ferroviário informou que só recebeu hoje à tarde propostas da MEIC de quitação aí desses valores, né, que foram prometidos aí no contrato. Não estou ouvindo a voz, tá? Mas é porque eu estou aqui um pouco distante da mesa de som para conseguir ouvir vocês bem e também conseguir falar. Mas vamos lá. Plano de quitação, né, apresentação de um plano de ação financeiro para zerar todas as pendências, como salário de atletas, de funcionários, de fornecedores, até o fim do ano de 2026. Também a MEIC e a Ferroviário SAF, né, garantem ter condições de cumprir o plano e solicitam reuniões de alinhamento para validar o cronograma de pagamento, né? A MEIC quer se reunir com o Ferroviário para poder entender como é organizar essa agenda de pagamento. Sobre os investimentos prévios. Destaque para os aportes financeiros significativos realizados no último ano, demonstrando confiança no projeto e mesmo com a transição completa. Enfim, alguns desses pontos aqui, eles foram lidos aqui, foram questionados pelos conselheiros, pela pessoal da atual gestão, pela oposição também. Mas assim, Breno, o que você perguntou, o discurso é de priorizar o rompimento com a MEIC de todos os lados, tanto de situação de oposição, torcida organizada que está aqui acompanhando também, protestando, é de fim da parceria, viu? E isso deve ocorrer de forma unânime aqui. A votação segue ocorrendo, a gente está acompanhando aqui os detalhes.
0: Perfeito. Então, pelo que a Cris está nos relatando, a tendência é que a Assembleia dê o aval para que a diretoria executiva da parte associativa peça esse rompimento. Fica muito claro que a MEIC, pelo menos para mim, tá? Aí já é opinião. Para mim fica muito evidente que eles lançaram esse plano hoje, às pressas, ali perto da hora de começar a Assembleia, como uma tentativa de tentar mudar, talvez, a interpretação de quem fosse para a reunião, de repensar, mas eu acho que não teve efeito. Não teve efeito. Aliás, eu acho que a MEIC tomou uma decisão muito errada de ficar calada o tempo todo. Eu mesmo procurei, mais de uma vez, o Pedro Rocha, que é o CEO da MEIC, propus que ele viesse conversar aqui, porque eu acho que eles deveriam ter dito pro torcedor, jogado aberto, qual era a situação, o que, que eles estavam tentando fazer para resolver, para que a torcida pudesse sentir um pouco de segurança nesse grupo que hoje comanda a SAF do Ferroviário, que ainda tem 90% do comando do Ferroviário. E que por isso são responsáveis por pagar salários, por ajeitar a estrutura, deixar tudo em dias. Mas os caras não falaram. Aí, de última hora, momentos antes de começar uma assembleia, você vai e apresenta um plano de pagamento para dizer como é que vai fazer para pagar. E ainda lembra assim, olha, vamos lembrar que a gente colocou dinheiro aqui antes mesmo de assinar, porque teve uma Fares Lopes que o Ferroviário ganhou, que foi com a MEIC lá dentro, mas sem ter comprado ainda. Eles estavam lá em parceria e tal. Eu não acho que foi o melhor caminho. Sendo sincero, acho que a MEIC vacilou nisso aí. E não tô fazendo defesa da MEIC, não. Só tô falando que se eles queriam passar uma impressão pro torcedor de, peraí, aqui tá meio conturbado, tá problemático, mas nós vamos resolver, eu acho que a estratégia não foi boa. Você lança um plano no dia do negócio,

0: da Assembleia momentos antes, uma hora antes, sei lá, duas horas antes, eu acho que não colou, sabe, junto ao torcedor. E a Cris nos traz que o sentimento lá de quem tá participando da votação é de que, ó, tá, vamos autorizar para que vocês peçam o rompimento. E aí vai para os processos legais para fazer isso. Por quê? São dois pontos necessários. Um, que o contrato não tenha sido cumprido à risca. E não foi. Se tem salário, atraso salarial de meses, é porque não foi cumprido à risca. O outro é que a Assembleia autorize. E a Cris, que está lá, está presente na barra, nos traz a informação de que ninguém lá está pensando em votar o contrário de permanência. Todo mundo está querendo um rompimento. Só são 28 votantes. É o que deve acontecer. Cris Neve.
1: Lembrando que
0: a... Oi. Oi, pode falar.
1: Não, só para relembrar, né? A votação continua ocorrendo, os torcedores estão se manifestando, inclusive durante a votação, né? Tem um torcedor que discurso, alguns se emocionaram, outros se gostaram, mas no frigir dos ovos, né, como diz, é que estão todos em defesa do ferroviário. Então, essa decisão deve se encaminhar e agora é entender como é que vão ser os próximos passos, né? Primeiro, como é que vai se dar esse rompimento, né, que deve durar aí alguns meses, pelo que foi dito por aqui, e depois entender como é que o ferroviário vai lidar com a questão financeira, né?
0: É, porque aí fica uma dívida também. Se eles romperem, como é que fica? Quem é que vai pagar o que já está devendo? Exatamente, e os compromissos exatamente. Que já tem assumido. Por sinal, Cris, você vai continuar daí do ferroviário, e eu te peço para que quando terminar a votação, se terminar aqui dentro do programa, acho que vai terminar pela quantidade de pessoas que tem aí, que não é grande, você voltar trazendo o resultado e também tentar conversar. Creio que o Roger Ranieri, presidente do clube, está presente, o Cássio Cacau, presidente do Conselho Deliberativo. Você fica à vontade quando você voltar aqui no programa para conversar com quem você achar necessário, porque hoje a nossa prioridade tem sido essa. É muito relevante o que está acontecendo agora no ferroviário. É a definição do futuro do clube. E eu repito, acho que a adesão dos corais foi baixa para o que a gente esperava, né? Do pessoal que compõe a Assembleia. Cris Neve, daqui a pouco então você volta com o resultado aqui dentro do programa e a gente está aqui atento a qualquer novidade que acontecer aí na Barra do Ceará, beleza?
1: Valeu, bem.
0: Valeu, Cris Neve. Cris volta daqui a pouquinho, então. A gente está acompanhando de perto. Por isso que eu sempre digo a você que o Jogar a Terceiro Tempo é o programa que traz as últimas informações de hoje e as primeiras de amanhã. Tudo que você ouvir aqui no programa de hoje, você só vai ouvir amanhã nos outros. Então aqui a gente traz sempre a atualização para você realmente ficar antenado e sabendo o que está acontecendo em tempo real, no momento em que acontece. Essa situação do ferroviário, ela é bem complicada, mas eu acho que o dia de hoje ele é importante. Ele é importante porque é o que vai definir o futuro. O clube já não vai mais disputar nada profissional esse ano. Tá fora da Fares Lopes, tá jogando só a base. Só vai voltar a jogar no Cearense do ano que vem. Já tem uma dívida aí, que é a apuração diária do Nordeste, que fica na casa de 1,8 milhão. Até o fim do ano deve chegar perto dos 3 milhões, somando o que ainda tem para pagar daqui pro fim do ano. Se rompe com a SAF, como é que fica essa dívida? Quem é que vai pagar? A SAF tem a obrigação de pagar mesmo saindo? São coisas que a gente precisa entender. Vamos ouvir o torcedor? É você na jogada.
2: Você na jogada. Você na jogada.
0: Wagner, ligado com a gente, fala, tá difícil saber quem é que vai entrar na lateral direita do Ceará. Infelizmente, ninguém dá conta dessa posição, fora o Brian Borges. E nós já trouxemos que o Brian Borges deve ficar de fora desse jogo. Não tá 100%, a avaliação foi feita hoje com o Brian Borges, tá? Tem torcedor falando com a gente. Fala, torcedor.
3: Fala, galera da Verdinha, galera da jogada, grande abraço. Aqui é Marcos Pará, paraense que mora em Fortaleza e torcedor do Lion, morador do Joseph Walter, conhecido também como José Walter. Passando para profetizar, esse ano o Ceará cai e Fortaleza vai ser campeão da Série B. Guarda esse áudio aí, que quando acontecer, vocês vão lembrar de mim.
0: Rapaz, vamos estar profetizando aqui, será que vai acontecer? Hoje, eu acho que hoje é até mais cômodo, né, pra ele falar isso, porque o Fortaleza, de fato, briga por G2 e o Ceará tá dentro do Z4 e tem uma situação complicada. Tem muita competição ainda pela frente? Tem. Então, vamos ver como é que vai se desenrolar, né? Vamos ouvir mais um.
4: Não, boa noite. Não, você tá falando aí que o Londrina falta 7 pontos, né?
0: Sim.
4: Vai ver a tabela do Londrina. Já viu a tabela do Ceará? Quem com o Ceará ainda pega da zona de rebaixamento e quem com o Londrina pega? O Londrina enfrentou Avaí, Ponte Preta e América Mineiro. Aí são 9 pontos. Se o Ceará não ganha nenhuma, por exemplo, porque o Ceará vai pegar uma pedreira bem maior do que o Londrina,

0: passa o Ceará.
1: De fato, quando a gente vai olhar para a tabela, a do Ceará é muito complicado. E eu diria que a do Ceará é mais complicada em casa até do que nos jogos fora de casa. O Ceará tem uma tabela difícil porque os confrontos diretos ele já pegou quase todos. Tem uma partida que eu acho que é fundamental para o Ceará, que é Ceará e Avaí. Ceará e Avaí é aquele jogo que pode definir quem cai. Sendo sincero, é o jogo que pode definir quem cai. Aí a gente vai para os jogos aqui do Londrina. O Londrina, de fato, pega esses times que você falou, mas eu vou só citar aqui a sequência para você ver. Próximo jogo do Londrina é contra o Juventude. Você acha que o Londrina ganha? Complicado. Depois ele pega o Operário, que vem numa draga. Tudo bem, mas acessível. São Bernardo, que eu acho mais time. Aí pega a Ponte Preta, que é pra ser fácil. Aí depois ele vai pegar a Fortaleza e Vila Nova e Criciúma. Ele ainda pega muita gente do G4, do G6 também, ó. Juventude do G6, Fortaleza do G6, Vila Nova do G6, Criciúma do G6. Quem mais aqui? Ele ainda vai enfrentar. O que que é vantagem pro Londrina? Olha os últimos jogos do Londrina. Aqui, aí eu vou concordar com você. Os últimos três jogos do Londrina, pelo menos em tese, são jogos acessíveis. Ah, ele ainda pega o CRB também do G6. Olha os últimos três. América Mineiro, Botafogo de Ribeirão e Náutico. A depender do que ele fizer nesse período aqui, em que ele vai enfrentar Fortaleza, Vila Nova, Criciúma, aí ele pega o Juventude antes, CRB, a depender do que ele conquistar contra o pessoal de cima, as últimas três rodadas pro Londrina podem ser as que fazem a diferença. América Mineiro, Botafogo e Náutico. Essa é a situação, mas ainda, repito, ele ainda tem sete pontos atrás do Ceará hoje. E ele vai pegar o Juventude no próximo jogo, depois ele pega o Operário, São Bernardo, e depois é que ele pega a Ponte Preta. Vamos ver como é que vai se desenrolar. Tem mais gente participando com a gente, mais torcedor falando no Jogada Terceiro Tempo.
2: Breno, e a todos que fazem o Jogada Terceiro Tempo, Davi Duarte. Analisando aqui, eu estou falando sobre esse jogador que vai estrear no Ceará, o cara com 3 meses parados, que estão aí treinando, jogando dia a dia, não estão fazendo nada. Imagine o cara parado, meu amigo. Pode ser que dê tudo o contrário. E falar sobre a pontuação aí, tá complicadíssimo, porque o Ceará tem que brigar com o Avaí. América e Ponte Preta já foram. Essa briga vai ficar, meu Deus do céu. Toda feliz desse jeito, o Ceará vendendo o torcedor, pelo amor de Deus. Ontem tive o prazer de conhecer o sistema vez mais, fui bem recebido, gratidão, viu?
1: Que legal, Davi. Você veio aqui conhecer, eu vi que você tirou foto com o Tom Barros, né? Conheceu o Tomzinho, tirou foto com ele, legal demais, né? É bom quando o ouvinte que tá geralmente com a gente, né? Acompanha os programas pela TV, pelo rádio, conhece aqui, a galera tem curiosidade, né, de vir, e eu acho bem legal também receber o pessoal. Vamos ouvir mais um.
3: Boa noite toda a equipe do programa Jogado Terceiro Tempo, Breno Rebouça, Glauber Souza, João Bolsocrata.
1: Oi, João.
3: Breno, no jogo de ida contra o Vila Nova, o Ceará venceu o Vila Nova por 2-0, quando Rafael Ramos cometeu um pênalti besta e o Vila Nova converteu e descontou e depois empatou o jogo e quase virou. Se Rafael Ramos for escolhido para ser o lateral direito titular, é uma escolha de risco. Boa noite para vocês.
1: Boa noite, obrigado. Vamos ouvir mais um.
3: Boa noite toda a equipe do programa Jogado Terceiro Tempo, Breno Rebouças, Glauber Souza, João Bolsocrata. Breno, nos jogos de ida, o Ceará enfrentou o Vila Nova aqui no Castelão e vencia por 2-0, tranquilamente, quando Rafael Ramos cometeu um pênalti besta, o Vila Nova descontou e depois acabou empatando o jogo e quase virou. Se Rafael Ramos for o titular no jogo contra o Vila Nova, é uma escolha de risco. Boa noite para você.
1: Eu concordo com você e eu acho que eu manteria o Lodovico mesmo, sinceramente falando. Se não tem o Brian Borges, eu iria apostar na base. Porque, cara, a gente sabe o que espera do Rafael Ramos. A gente sabe que o Rafael Ramos não faz a diferença. Aí você vai botar o Júlio César pra lá, eu também acho que não é o momento do improviso. Aí, Breno, mas o Lodovico não é improviso? Não. O Lodovico joga de ponta no time principal. Na base ele é lateral, ele conhece a posição muito bem. É óbvio que é um cara super jovem. E hoje, nós estávamos falando essa semana, o Ceará já chegou a usar 7 atletas da base de início num jogo. Usa em média 5. É jogar responsabilidade pros meninos? É. Mas se você não tem gente resolvendo dos contratados, é melhor você colocar alguém que você tenha perspectiva de que possa fazer alguma coisa. Muito embora nesse jogo contra o Vila Nova, pelas condições, acho que ele não vai fazer isso, tá? Mas eu creio que o Daniel Paulista podia tentar alguma coisa diferente. Acho que ele podia tentar um esquema com 3 zagueiros. faz uma trinca. Os alas não passam, não subir tanto para ajudar na linha defensiva, porque em algum momento ele vai precisar ter uma linha de 5. Ele vai precisar. O Vila Nova em casa vai se sentir à vontade. Eu, no lugar do Daniel, fazia mudança, inclusive, no esquema tático, sendo sincero para vocês. Mas acho que não vai acontecer.
0: Boa noite, Breno Rebouças. Ceará e Fortaleza faz dois jogos distintos, né? Fortaleza joga segunda-feira diante do Operário, eu creio, num público bom, perto dos 30 mil. E vendo a sequência boa, e vai em busca do G2 e brigar pelo acesso e pelo título, viu? E o Ceará, pena, perdeu pontos para times sem menores expressões e tá nessa dificuldade aí, lutando contra o rebaixamento. Complicada a situação do Ceará, mas vai depender de muita força e união de todos. Alexandre Tapó.
1: Valeu, Alexandre.
4: Fala, Brenão, boa noite. Esse é o Átila, motorista de aplicativo.
1: Oi, Átila.
4: Rapaz, eu prefiro pegar os confrontos direto, né? Porque você vê que o confronto direto você depende só das suas forças, né?
1: Problema pro Ceará tem poucos,
4: né? Precisa
1: só tem aí, basicamente, agora.
4: De outros resultados é mais complicado, né? Então o confronto direto é melhor, Brenão, minha opinião. Um abraço, boa noite.
1: Valeu, é isso mesmo. O problema é que o Ceará só tem o Avaí. Aliás, o jogo do Ceará contra o Avaí, deixa eu só ver aqui na tabela quando vai ser. Porque minha gente vai sair faísca, viu? Ó, Ceará e Avaí vão se enfrentar depois do Clássico Rei, né? Eles vão se enfrentar lá pra rodada de... Eita, rapaz. Rodada de número 31. Reta final mesmo. Dia 3 de outubro tá previsto. Avaí será na Ressacada. Esse pode ser um duelo pra definir rebaixamento. É só em outubro. Tem muita coisa para acontecer até lá, mas 3 de outubro tem Avaí e Ceará, rodada número 31. O jogo vai ser pesado.
5: Boa noite, Brenão.
1: Boa noite.
5: Vlad Marques. Aqui é o Vitor, motorista de aplicativo, morador do Jockey Club, torcedor do Ceará. Eu não sei se é uma bobagem que eu vou falar, mas será que o Wendel Silva ele consegue ser pior do que o Luca e do que o Renzo Lopes no ataque do Ceará?
1: Rapaz.
6: Boa noite, meu amigo.
1: Vamos lá, só repetir aqui o que ele falou.
5: Pior do que o Luca, mas será que o Wendel Silva ele consegue ser pior do que o Luca e do que o Renzo Lopes no ataque do Ceará?
1: O Wendel Silva, eu falei sobre ele aqui ontem, não sei se seu amigo ouviu. O Wendel Silva, ele tá treinando normalmente. Se o Daniel Paulista quiser levar ele, escalar e botar pra jogar, ele bota sem problema. Ele não tá lesionado, ele não tá em negociação com nenhuma equipe, muito embora o Ceará... Acho que se chegar alguma proposta não dificulta. Mas ele está à disposição. À disposição do técnico. Ele treina normalmente, trabalha normalmente. E o Daniel Paulista aqui não está relacionando ele. Desde a 17ª rodada que ele não é relacionado. Por opção do treinador. Cabe só o Daniel Paulista isso daí. Eu já falei aqui ontem, repito. Para mim o Wendel Silva não é um jogador inútil ao Ceará, não. Eu acho que a característica dele de mobilidade pode ajudar. Mas é uma escolha do Daniel Paulista. Só ele pode fazer isso. Vou pro intervalo, eu volto já já.
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3: Breno Rebouças. Jogada Terceiro Tempo de volta, 8 horas 40 minutos, aqui na Verdinha FM 92.5. Eu coloquei um áudio errado aqui de ontem, né? O rapaz mandou mensagem aqui. Te escuto já já de novo, viu, campeão? Realmente eu errei e coloquei o áudio do dia anterior. Mas olha, falar um pouco do Fortaleza. O Fortaleza se reapresentou hoje, né? Retomando os treinamentos visando a equipe do Operário. O tricolor do PC que já tem uma média de público aí interessante para o jogo da próxima segunda-feira. Já confirmou 11 mil, não é isso? 11.132 torcedores já estão garantidos. O jogo só na segunda-feira. Lembrando que o maior público do Fortaleza foi um pouco mais de 18 mil na partida contra o Goiás. Eles estão com a expectativa de ter um público maior. E o Fortaleza oficializou a contratação do Caio Henrique, que a gente já tinha falado aqui, que estava treinando desde sexta-feira no PC, fez exames médicos, assinou o contrato, hoje foi oficializado. Ele vem com o contrato até junho de 2028. Como a janela do meio do ano, né? Não vai dar exatamente 2 anos, vai ser quase 2 anos. Nós estamos em agosto ainda. Vai ser o quê? Falta 2 meses para completar 2 anos de contrato. Mas até a metade de junho de 2020. Até junho de 2028, perdão, final de junho de 2028, o Caio Henrique é atleta do Fortaleza, veio lá do Porto B e é um cara super jovem, de 20 anos de idade. Ele falou o seguinte, abre aspas, a proposta veio de um projeto muito desafiador, que é vestir a camisa muito grande do Fortaleza. Espero dar as melhores alegrias. Meus objetivos são colocar o Leão no lugar onde ele nunca devia ter saído, que é a Série A. Espero ajudar o máximo possível. Ele agora tem que esperar a regularização, né? E é uma transferência internacional. Mas como ele já está desde semana passada no PC, acho que o Fortaleza está acelerando isso. Será que ele vai poder jogar segunda-feira? Tem tempo, né? Ele teria que entrar no BID amanhã. Porque se ele não entrar no BID amanhã, ele só poderia entrar na segunda-feira. A gente até vê, vez por outra, alguém entrando no BID no sábado, mas eu acho que aqui não dá certo, porque eu acho que pra cá não, que creio que tem que passar pela federação. Bom, o certo é que ele não pode entrar no BID na segunda. Se ele entrar no BID segunda-feira, ele não pode jogar. O BID, ele funciona quando você entra até 24 horas, não, até o dia anterior do jogo. Então, em tese, ele só tem amanhã pra entrar no BID, porque senão ele não vai poder jogar já contra a equipe do Operário na segunda-feira. Mas eu repito, tem uma transferência internacional, demora um pouco mais. E eu também não acho que ele tomaria a vaga, por exemplo, do Mucuri. O Mucuri é o titular da posição. Muguri é o lateral titular do lado esquerdo do Fortaleza hoje.